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Bom dia. São 7:03, 7:03. Estamos começando o nosso Bom Dia Independência. Estamos aqui pela Rádio Independência FM, Rádio Maravilha FM Crateus, que está em parceria. Estamos vivenciando 15 de junho de 2026. A metade do mês já foi, né? Pense no mêsinho para passar rápido, é o mês de junho. É o mês mais rápido do ano, tenha certeza disso, viu? E nós estamos por aqui até 7:30 da manhã, te fazendo companhia com muitas notícias e informações aqui no nosso Bom Dia Independência. Estamos pela Rádio Independência FM, estamos aqui pela Rádio Maravilha também, que está em parceria. E aqui estamos trazendo aqui nossa temperatura atual. Estamos com 24 graus, a máxima vai para 32. Nada de chuva nos próximos 10 dias. Já é tempo, né? A gente sempre fica se apegando a algum fiozinho de inverno, né? Mas é isso que está acontecendo, mas ninguém sabe nada, né? Hoje está tudo mudado, como diz os mais velhos, está tudo mudado. E aí pode ser que ainda temos uma semana de chuva, né? Até o mês de agosto, que é o que finaliza mesmo tudo. E aqui nós estamos trazendo nossas notícias. Nossa tabela de pagamento, né? Aqui o Bolsa Família começa depois de amanhã. Depois de amanhã começa o Bolsa Família de 17, você paga o final 1. E o restante só dia 24 e dia 29. Dia 24 os aposentados e pensionistas e dia 29 o programa Pé de Meia.

E aqui, com relação a notícias, só se fala em Copa do Mundo, nos jornais não tem outra coisa. Na Agência Brasil está com 70% de suas notícias relacionadas aí à Copa do Mundo, os jogos, os principais jogos, né? O jogo do Brasil, que foi uma decepção, se cria muitas expectativas da onde não tem, né? Não sei por que o brasileiro tem dessas coisas, de se iludir e criar expectativa e fazer festa e aquela coisa toda num algo que não tem, que não se vinha jogando, quase que nem se classifica para a Copa do Mundo. Imagine chegar lá e enfrentar times, né, que se prepararam mesmo sem, times de países que são países desenvolvidos, são países mais pobres, essa coisa toda, mas eles jogam sim, eles têm empenho, né? Eles têm amor à camisa do país deles. Então, não se lembra que o Brasil, mesmo aos trancos e os barrancos, tem empatado no primeiro jogo. Geralmente ele dá uma alegria, né? No primeiro jogo, vence ali para convencer, para enganar, né? Meio que anestesiar o brasileiro. Dessa vez, nem isso. Empate não serve de nada, né? É mesmo que perder. E o destaque aqui que nós temos é o presidente Lula, que já foi rumo, né, ao G7, a cúpula do G7, que vai acontecer aí na Europa. Ele já foi, daqui a pouquinho nós temos notícias sobre isso, sobre a questão de tarifação, né, dos Estados Unidos também.

0: Agropecuária, Embrapa, está produzindo carne em laboratório. O experimento não sacrifica animais e não tem impacto ambiental, como ocorre na pecuária que, por causa do desmatamento e da emissão de gás metano, agrava o efeito estufa. A inovação é liderada pela Embrapa Suínos e Aves, com sede em Concórdia, SC, que já produziu protótipos de filés de peito de frango, e pelo Laboratório de Nanobiotecnologia, LNANO, da Embrapa Recursos Genéticos e Biotecnologia, Senargen, sediada em Brasília. O laboratório desenvolveu amostras de alimentos impressos com base vegetal, como filé de salmão, caviar e anéis de lula. Nayara Milagres Augusto da Silva, analista do Senargen, explica as técnicas utilizadas pela Embrapa Foto. Walter Campanato, Agência Brasil. A técnica envolve a multiplicação de uma amostra de células retiradas de animais vivos, equivalente a uma pequena biópsia. A amostra extraída é cultivada in vitro, em meio líquido rico em oxigênio e nutrientes, como glicose, aminoácidos e sais minerais, que permitem que as células se multipliquem. A produção de carne cultivada utiliza técnicas da engenharia de tecidos para reparar tecidos biológicos danificados e técnicas da biotecnologia celular, que utiliza células vivas ou partes delas para tratar problemas biológicos. Os recursos são comuns à medicina regenerativa. Ancoragem física. O crescimento do tecido muscular da carne cultivada necessita de uma superfície para ancoragem física, que imita a matriz extracelular dos sistemas biológicos naturais. Essas estruturas biomiméticas podem ser suportes, scaffolds, fibrosos e microcarreadores esféricos que transportam elétrons para células que são aderentes. Enquanto os scaffolds fibrosos auxiliam na orientação celular, na diferenciação muscular e na organização tridimensional do tecido cultivado, os microcarreadores esféricos favorecem a expansão celular em suspensão, aumentando a área disponível para crescimento e contribuindo para a produção em larga escala de tecido muscular, descreve uma nota técnica da Embrapa a qual a Agência Brasil teve acesso. Conforme a nota, suportes e microcarreadores são fundamentais para o desenvolvimento de propriedades na carne de laboratório. Além das funções biológicas, essas estruturas influenciam diretamente nas propriedades tecnológicas e sensoriais da carne cultivada, incluindo textura, firmeza, retenção de água e percepção mastigatória. Proteínas vegetais. Biomateriais a partir de proteínas vegetais, que podem servir de estruturas onde as células da carne cultivada vão aderir e se multiplicar. Foto, Walter Campanato, Agência Brasil. O foco do trabalho do Laboratório de Nanobiotecnologia do Senargen é desenvolver biomateriais, insumos, a partir de proteínas vegetais, que podem servir de estruturas onde as células da carne cultivada vão aderir e se multiplicar. Esse é o caso das malhas formadas por fibras de escala nanométricas. A olho nu parecem um pedaço de papel, mas no microscópio é possível observar uma superfície porosa que funciona como a matriz extracelular encontrada no organismo vivo, onde as células colam e se unem. O que temos tentado fazer é uma carne produzida a partir de células animais, mas que contam com diferentes insumos de origem natural, comestível e vegetal, para que possamos depender menos do uso de animais para esse processo, detalha Nayara da Silva. Película comestível. Outro produto do laboratório é uma película comestível que serve como a tripa para o invólucro de embutidos, como linguiça, produzidos com a técnica de carne cultivada. O protótipo deve ser finalizado em 2027. Até meados do ano que vem, vai estar na vitrine como um ativo tecnológico Embrapa, prevê o biólogo Luciano Paulino da Silva, pesquisador que coordena os experimentos com carne cultivada entre outras iniciativas no LNANO. Segundo o especialista, após a finalização, os experimentos em torno da carne cultivada podem ganhar diferentes parceiros que se especializem na aplicação de produtos específicos com finalidade de produção industrial e comercialização. Película comestível serve como a tripa para o invólucro de embutidos. Foto, Walter Campanato, Agência Brasil. Regulação. Grandes agroindústrias e startups brasileiras têm unidades para pesquisa com carne cultivada. A Agência Nacional de Vigilância Sanitária, Anvisa, publicou em 2023 a Resolução RDC número 839, Marco Regulatório para Carne Cultivada em Laboratório. Outros países como Singapura, Estados Unidos, Israel e Austrália também desenvolvem carne cultivada e têm aprovação regulatória e comercial. A experiência no LNANO foi documentada em artigo científico na revista Foods da editora suíça MDPI, sigla em inglês para Multidisciplinary Digital Publishing Institute, especializada em periódicos de acesso aberto sobre ciência e tecnologia.
1: Tá aí, né? Vamos aguardar essa carne criada em laboratórios. Na verdade, eles pegam as proteínas da carne, tudo as questões nutricionais, estrutura que é feita a carne, né? Então eles montam ali, cria todas

0: todas os componentes, né? Que, falando assim, que compõem a carne. Eles vão criando de vegetal, de essas coisas. É, vamos aguardar, né? Vamos experimentar essa carne aí. São 7h13 e aí vamos trazer aqui a notícia que o presidente Lula já viajou ontem, né, rumo aí ao G7. E aí a expectativa é para a tarifa dos Estados Unidos e também o veto da carne brasileira na Europa. Vamos acompanhar.
1: Lula no G7 gera expectativa por tarifa do EUA e veto à carne pela União Europeia. Presidente embarca neste domingo para a cúpula de países ricos na França. O presidente Luiz Inácio Lula da Silva embarca neste domingo, 13, para a cidade de Évian-le-Bains, na França, onde participará, como convidado, da cúpula do G7, o fórum que reúne sete das maiores economias industrializadas do planeta. É a décima vez que Lula participa deste encontro, ao longo de seus três mandatos. São membros plenos do grupo: Canadá, Estados Unidos, EUA, Reino Unido, França, Itália, Alemanha e Japão. A União Europeia, também participa como membro institucional. A ida de Lula acende a expectativa para possíveis interações com o presidente do EUA, Donald Trump, em um momento de novo tensionamento entre os dois países, 2 semanas após o escritório do representante comercial dos Estados Unidos, o STR, indicar a taxação de 25% sobre parte das importações brasileiras. O relatório do STR é resultado de uma investigação iniciada há um ano pelo governo de Trump contra supostas práticas desleais do Brasil no comércio com o EUA. Entre outros temas, para justificar a medida, a instituição acusa o Pix de prejudicar, injustamente, empresas estadunidenses que prestam serviços de pagamento eletrônico, como operadoras de cartões de crédito, como Mastercard e Visa, e o WhatsApp Pay. Até o momento, não houve confirmação sobre uma possível reunião bilateral entre Lula e Trump. Se algum encontro entre os dois líderes ocorrer na França, será pouco mais de um mês da última reunião de ambos, na Casa Branca, em Washington, no início de maio. Na ocasião, segundo Lula, equipes dos dois governos foram orientadas a apresentar uma proposta para resolver o impasse sobre tarifas de exportação e da investigação comercial do USTR, o que efetivamente ainda não aconteceu. Isso, encontro entre Lula e Trump, não está definido. Com os Estados Unidos, os contatos seguem, por enquanto é o que eu posso dizer, e que estão em andamento de uma forma intensa, desde sempre, e isso continua acontecendo, afirmou o embaixador Philip Fox Drummondgoeg, secretário de Assuntos Econômicos e Financeiros do Ministério das Relações Exteriores, MRE, em entrevista a jornalistas nesta quarta-feira, 10. Este também vai ser o primeiro contato entre Lula e Trump após o governo norte-americano passar a designar formalmente as facções criminosas brasileiras Comando Vermelho, CV, e Primeiro Comando da Capital, PCC, como Organizações Terroristas Estrangeiras, FTO, na sigla em inglês. O governo brasileiro vinha tentando, nos últimos meses, evitar essa designação por avaliar que isso poderia abrir caminho para uma ação militar do EUA no Brasil ou para a aplicação de sanções severas em setores econômicos e financeiros. Veto à carne brasileira. Outro foco de atenção na viagem de Lula ao G7 passa pela relação com a União Europeia. Há uma semana, o bloco oficializou sua decisão de proibir a importação de carnes, tripas, peixe e mel produzidos no Brasil. O veto deve entrar em vigor a partir do próximo dia 3 de setembro. Anunciada há quase um mês, poucos dias após a entrada em vigor provisória do acordo comercial entre Mercosul e União Europeia, a decisão de excluir o Brasil da lista de países autorizados a exportar esses produtos para os países do bloco europeu foi confirmada em um documento oficial publicado no Diário Oficial do dia 5 de junho. Também não há definição sobre um possível encontro de Lula com a presidente da Comissão Europeia, Ursula von der Leyen. Brasil e Japão. Enquanto não se confirmam as reuniões bilaterais de Lula durante a cúpula do G7, um encontro que já está certo na agenda será com a primeira-ministra do Japão, Sanae Takaishi. Ela fez história ao se tornar a primeira mulher a assumir o principal cargo do executivo no país asiático, tomando posse em outubro de 2025. Este será o primeiro encontro oficial entre ambos e há uma expectativa de se abrir negociações em torno de um futuro acordo do Japão com o Mercosul, Brasil, Argentina, Paraguai e Uruguai. A cúpula do G7 deste ano, presidida pela França, ocorre de 15 a 17 de junho. Além do Brasil, o grupo convidou líderes de outros países importantes, como Índia, Quênia, Coreia do Sul e Egito. Outra provável reunião bilateral de Lula deverá ser com o anfitrião do evento, o presidente francês Emmanuel Macron. Sessões deliberativas. O Itamaraty confirmou que Lula participará de 3 eventos durante o G7. O primeiro, no dia 16, é uma sessão de líderes em que o presidente brasileiro discursará sobre parcerias internacionais para o desenvolvimento. A expectativa é que Lula cobre a ampliação da assistência oficial ao desenvolvimento, AOD. A chamada AOD, que no inglês é Official Development Assistance, ODA, refere-se a repasses financeiros realizados pelos países mais industrializados do mundo para promover o bem-estar e o desenvolvimento econômico de países em situação de mais vulnerabilidade. No dia 17, em outra sessão de líderes, Lula vai abordar o tema do crescimento econômico equilibrado, ocasião em que falará com ênfase sobre a necessidade de reforma da governança global, especialmente instituições como a Organização Mundial do Comércio, OMC, e a própria Organização das Nações Unidas, ONU. Ainda no dia 17, a comitiva brasileira participará de um almoço que terá como tema central a inteligência artificial, IA.
0: E o presidente Lula sancionou a lei Marco Legal para o Transporte Coletivo. Vamos acompanhar.
1: Lula sanciona a lei do Marco Legal do Transporte Público Coletivo. Texto prevê fundos para garantir qualidade na mobilidade urbana. O presidente Luiz Inácio Lula da Silva sancionou, com vetos, a lei que institui o Marco Legal do Transporte Público Coletivo. O objetivo do texto é modernizar a política desse tipo de transporte no país, com a diversificação do financiamento e a melhoria da regulação e da operação dos transportes públicos urbanos. Um dos avanços estruturais do novo marco é a ruptura com o modelo predominante no Brasil, no qual o financiamento do transporte coletivo recaía quase exclusivamente sobre a tarifa paga pelo usuário. A Lei nº 15.432/2026 foi publicada, neste domingo, 14, em edição extra do Diário Oficial da União, DOU. A medida abre caminho para a discussão da tarifa zero e autoriza o uso de novas fontes de custeio para subsidiar as tarifas, como publicidade, exploração comercial de espaços e recursos da Contribuição de Intervenção no Domínio Econômico, CID Combustíveis. A CID é um tributo federal cobrado na importação e comercialização de petróleo, gás natural, álcool combustível e seus derivados. Criada por uma lei de 2001, tem seus recursos destinados à infraestrutura de transportes, projetos ambientais e subsídios ao preço de combustíveis. O texto foi aprovado em maio pelo Congresso Nacional e também trata do fortalecimento da integração física e tarifária dos sistemas de transporte, da ampliação da transparência na gestão pública, da transição para fontes renováveis de energia e da criação de mecanismos nacionais para compartilhamento de dados e monitoramento da qualidade dos serviços. Outro ponto de destaque é a definição de parâmetros mínimos de qualidade para os sistemas de transporte público, incluindo critérios como regularidade, pontualidade, acessibilidade, segurança, conforto e satisfação dos passageiros. O texto também prevê que a remuneração das operadoras possa ser vinculada ao desempenho e à qualidade do serviço prestado. Vetos em comunicado, a Presidência da República informou que os vetos presidenciais ao Marco Legal do Transporte Público Coletivo tiveram como objetivo preservar a sustentabilidade fiscal e evitar impactos sobre políticas de gratuidade já existentes. Foram retirados trechos que obrigavam estados e municípios a custear integralmente gratuidades e descontos tarifários com recursos do orçamento público, além de dispositivos que vinculavam subsídios públicos à remuneração das operadoras. A avaliação foi de que essas exigências poderiam gerar despesas sem previsão de recursos e colocar em risco benefícios já concedidos à população, diz o comunicado, ao acrescentar que os vetos não impedem a concessão de subsídios para financiar gratuidades e descontos tarifários. O que foi retirado foi a obrigatoriedade desse custeio e o prazo para adequação, medidas que poderiam inviabilizar o modelo atualmente adotado por diversos entes federativos e gerar instabilidade no sistema, reforçou a presidência. Também foram vetados dispositivos relacionados às competências dos entes federativos, como a obrigatoriedade de isenção de pedágio para ônibus em rodovias estaduais e municipais e a previsão de subsídios federais para tarifas de transporte local. A justificativa foi preservar a autonomia de estados e municípios, evitar novas despesas obrigatórias para a União e garantir segurança jurídica na gestão dos sistemas de transporte. Outros vetos se aplicam à criação de novas estruturas administrativas, regras de indenização a concessionárias e a vinculação obrigatória de 60% dos recursos da CID combustíveis para áreas urbanas. Segundo o governo, as medidas buscam evitar aumento de gastos permanentes, reduzir riscos fiscais para o poder público e preservar a flexibilidade do orçamento para atender às diferentes necessidades e prioridades do país.

0: E a o IBGE vai abrir seleção, né? Contratar aí mais pesquisadores. Vamos acompanhar aqui essa matéria que está na Agência Brasil. Vamos ver se o link abre, né? São 7h23.
1: IBGE abre inscrições em seleção para 8,2 mil vagas de nível médio. Aprovados irão atuar no 12º Censo Agropecuário, Florestal e Aquícola. As inscrições para o processo seletivo simplificado do Instituto Brasileiro de Geografia e Estatística, IBGE, foram abertas nesta sexta-feira, 12, para contratação temporária de pessoal para as atividades do 12º Censo Agropecuário, Florestal e Aquícola. Ao todo, são oferecidas 8.238 vagas para pessoas com nível médio, distribuídas em cinco funções: agente censitário administrativo 1.110 vagas, agente censitário de informática 1.089 vagas, agente operacional regional 948 vagas, agente censitário regional 948 vagas, agente censitário supervisor 4.143 vagas. Os contratos temporários dos aprovados terão duração de até 12 meses, podendo ser prorrogados conforme a necessidade da operação censitária. O certame terá as seguintes modalidades de concorrência de vagas: ampla concorrência, pessoas com deficiência, pretos ou pardos, indígenas e quilombolas. O procedimento de confirmação complementar à autodeclaração de pessoas pretas ou pardas será realizado de forma telepresencial e aplicado exclusivamente aos candidatos que, no ato da inscrição, se declararem desta forma e forem aprovados na prova objetiva. As inscrições devem ser feitas exclusivamente pelo site do Instituto Brasileiro de Formação e Capacitação, IBFC, responsável pela organização do certame. O prazo se encerra às 11h59 da noite de 1º de julho de 2026. No ato de inscrição, o candidato deverá escolher o município onde deseja realizar a prova objetiva, conforme a previsão de vagas ofertadas e detalhadas no edital do processo seletivo. Taxa de inscrição: o valor da taxa de inscrição é de R$ 53. O edital especifica que podem pedir a isenção da taxa os doadores de medula óssea com atestado ou laudo emitido por médico de entidade reconhecida pelo Ministério da Saúde, que comprove a doação, e também os inscritos no Cadastro Único para Programas Sociais do Governo Federal, CadÚnico, que sejam membros de família de baixa renda. Neste caso, não é necessário o envio de documentação. Remuneração dos convocados: as remunerações dos aprovados convocados variam de R$ 2.128 a R$ 4.008, conforme a função exercida. Os contratados também terão direito a benefícios como auxílio alimentação de R$ 1.192, auxílio transporte, auxílio pré-escolar, férias proporcionais e 13º salário proporcional. Provas: a prova objetiva, de caráter eliminatório e classificatório, será composta por 60 questões de múltipla escolha com 5 alternativas cada e uma resposta correta, distribuídas pelas disciplinas por função. Para ser aprovado, o candidato precisa ter acertado, no mínimo, 18 pontos no total da prova objetiva e ter alcançado, no mínimo, um ponto em cada disciplina. De acordo com o edital, a data prevista da prova objetiva é 27 de setembro, com duração de 4 horas. A previsão de publicação do resultado final do processo seletivo simplificado é 18 de dezembro. Vinícius Júnior admite atuação ruim do Brasil, precisamos melhorar. Atacante fez gol de empate contra o Marrocos na estreia da Copa. Autor do gol do Brasil na estreia da Copa do Mundo, o atacante Vinícius Júnior reconheceu que a seleção canarinho não teve boa atuação no empate por 1 a 1 com o Marrocos. Em entrevista coletiva no MetLife Stadium, em Nova Jersey, depois do confronto deste sábado, 13, o camisa 7 disse que sair perdendo atrapalhou os planos da equipe. Sem dúvidas, tem o peso da estreia. É sempre o jogo mais difícil, em que você tem que se adaptar o mais rápido possível. Tomamos o gol cedo, isso muda a nossa forma de jogar. Para ganhar a Copa, vamos ter que sofrer, que virar jogos. E temos que estar preparados para isso, afirmou o atacante, eleito pela Federação Internacional de Futebol, FIFA, o melhor em campo. Dominado, o Brasil viu Marrocos sair na frente aos 20 minutos, em um golaço por cobertura do atacante Ismael Saibari. A seleção africana controlava o jogo, mas em jogada individual pela esquerda, após receber passe do volante Bruno Guimarães, Vinícius Júnior deixou tudo igual 10 minutos depois. Questionado sobre as opções do elenco para atuar ao lado dele na sequência da competição, Vinícius Júnior evitou polemizar. Acho que a gente tem que se adaptar com os jogadores que temos aqui. Isso vai fazer toda a diferença. Cada um tem sua característica. A experiência conta muito e tem o gás da galera jovem. Vamos precisar dos 26 jogadores, finalizou o atacante. A seleção Canarinho volta a campo na próxima terça-feira, 19, às 9h30 da noite, horário de Brasília, para enfrentar o Haiti no Lincoln Financial Field, na Filadélfia, pela segunda rodada do Grupo C, que é todo disputado nos Estados Unidos, México e Canadá são os demais anfitriões.
0: Não precisamos de justificativas, e sim de jogos mesmo, né? Vamos concluir por aqui nosso Independência, um bom dia Independência, que volta amanhã, 7h. Estaremos de volta. Vem aí Café com Democracia, diretamente da Rádio TV Atitude Popular. E meio-dia estarei de volta com Independência em Forma. Até lá, bom dia.

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2: Olá, bom dia, tudo bem? Mais um programa Café com Democracia, comigo, Luiz Regadas, e com o professor Nelson Campos, mestre em Educação. Professor, bom dia, como sou de final de semana, como sou de Jogo do Brasil?
3: Bom dia, Luiz. Final de semana tranquilo, o Jogo do Brasil é que, bem, para mim não foi uma surpresa, porque o Marrocos é um grande time, é uma boa seleção. E o Brasil não está merecendo esse otimismo todo, não. Mas vamos ver se melhora.
2: Para frente, Brasil, como diz o lema ainda de 1970. Hoje iremos conversar sobre o Irã é uma pedra no sapato do imperialismo trumpista, mas antes a gente vai começar atualizando com as últimas notícias que Estados Unidos e Irã irão assinar um acordo de paz na próxima sexta-feira na Suíça. Professor, esse acordo sai ou Israel sabota antes esse acordo?
3: Bem, Israel precisa de guerra para... Benjamin Netanyahu, que é o primeiro-ministro, que é um fascista e um genocida, ele precisa de guerra. Ele já tem um monte de processo de corrupção. É importante lembrar que essa extrema-direita sempre fala em moralidade, em honestidade e tal, mas são todos eles corruptos. O Benjamin Netanyahu não é diferente. Então, ele precisa de guerra. Porque, no caso de Israel, grande parte da população de Israel apoia esse tipo de conflito. É outra parte, não. Mas ele vive de conflito. Ele é apoiado, o gabinete, o governo dele, é constituído por pessoas de extrema-direita. E pessoas que ocupam o território da Cisjordânia, por exemplo. Os colonos saem construindo casas, fazendas, propriedades em território que não lhes pertence, pertence aos palestinos, com reconhecimento internacional. Mas eles não ligam, eles não respeitam as convenções internacionais. Eles simplesmente invadem. E já ontem mesmo, Israel bombardeou mais uma vez o Líbano, contrariando a vontade do Trump, que o Trump está também precisando terminar essa guerra, porque a situação da inflação nos Estados Unidos tem aumentado consideravelmente e, por consequência, aumenta também a impopularidade do presidente Trump. Quer dizer, uma coisa tem uma relação direta com a outra. Como tem eleições em novembro nos Estados Unidos e a popularidade dele está cada vez mais baixa e caindo mais, e grandes manifestações populares acontecendo nos Estados Unidos contra o Trump, contra a guerra e contra a inflação, porque ao ser candidato ele prometeu acabar com a inflação, pelo menos botá-la lá no chão, mas não conseguiu fazer isso. Pelo contrário, a inflação só aumentou. A situação no país ficou pior com o Trump. Mas faz parte da personalidade dele. Ele é um egocêntrico, um megalomaníaco, um narcisista, um mentiroso quanto mais. Mas ele se acha sempre certo. Uma das características da psicopatia ou sociopatia, há psiquiatras nos Estados Unidos pedindo a interdição do Trump, alegando que ele pode vir a ser responsável por uma terceira guerra mundial. Porque o que o Trump fala hoje não é aquilo que ele fala amanhã. Aquilo que ele fala amanhã, ele desdiz aquilo que ele falou hoje. Então, faz parte da personalidade dele. Já como temos em outros programas aqui, que na imprensa costuma se dizer que o Trump é imprevisível. Ele não é imprevisível, ele é absolutamente previsível. Você não pode confiar nele. Então, é imprevisível se você hoje confia, amanhã não confia. Mas para o Trump não dá para confiar nele. O que ele diz não tem validade no dia seguinte. Diga lá, Luiz.
2: Não, professor, eu estava aqui só pensando no que o senhor está falando. Mas já que o senhor deu uma brecha, pedi a todos e a todas que deixem seu like, comentem bastante aí, e saber se o Irã realmente é um país que ameaça os Estados Unidos, a ordem internacional. E mesmo que fosse, até que ponto daria autoridade para um outro país, os Estados Unidos, no caso, entrar no Irã, matar, invadir e roubar seus recursos?
3: Olha, Luiz, quando você fala nas guerras, você fala da guerra do Vietnã, guerra do Laos, guerra do Camboja, guerra do Iraque. E por trás de todas essas guerras, guerra do Afeganistão, Guerra do Panamá, Guerra do Haiti. É, por trás de todas essas guerras tem um outro país, se chama Estados Unidos da América. Então, não se diz o nome do agressor. O agressor sempre são os norte-americanos. Não, se dá o nome dos agredidos. Quer dizer, e o que, que resultou disso? É, fizeram a guerra no Afeganistão, passaram lá anos destruindo e matando gente no Afeganistão, tiveram que sair de lá e como é o nome da organização, os talibãs voltaram ao poder, estão no poder. Ou seja, a mesma coisa aconteceu no Vietnã. Qual a ameaça que o Vietnã fazia aos Estados Unidos? Nenhuma. Quer dizer, mas os Estados Unidos invadiram o Vietnã por uma questão política, porque o Vietnã seguia o caminho percorrido pela China, ou seja, seguindo pelo caminho do socialismo, e isso não se admite nos Estados Unidos. É o caso de Cuba. Não duvido que eles resolvam invadir agora a Cuba, já se terminar a guerra do Irã, eles vão precisar fazer uma outra
2: professor
3: guerra.
2: O professor falou em socialismo, ele está dizendo, o Trump, que até a própria prefeita, se não me engano, lá de Nova York, a governadora de Nova York, se ela foi eleita, eu acho que é prefeita, né? Ela vai ser candidata a prefeita, no lugar do atual. Ela não vai assumir, eles vão intervir no Estado, porque ela é socialista, ou seja, não pode.
3: É, como eu disse, o Trump é isso aí, é o tipo de pessoa que você não pode confiar em nada. Ali não é uma democracia mais, desde o trumpismo não é mais, porque ele, inclusive, dominou o Partido Republicano, que é o partido dele, que ele faz parte, e impôs os candidatos dele, ou seja, a condição básica para se ser candidato pelo Partido Republicano é ser tão estúpido quanto é o Trump. Eles não admitem pessoas que pensem que sejam racionais, que sejam, tenham um bom senso, que sejam sensatos. Não admite. Agora, por exemplo, não sei se você viu outros brasileiros lá em Nova York fazendo uma festa danada, e não conseguiram nem entrar nos estádios, mas fizeram uma festa danada no meio da rua, e ele ameaçando punir os brasileiros pela algazarra que estavam fazendo em Nova York. Ou seja, aquilo faz parte da cultura brasileira. Na época da Copa, ou na época do Carnaval, se tem sempre esse tipo de manifestação. Muitas pessoas no meio das ruas, pulando, dançando, cantando, etc. Não estão representando ameaça terrorista nenhuma. Mas na cabeça do Donald Trump se espera o quê? A não ser ver o que ele quer ver. E no caso de Nova York, o governador de Nova York foi eleito, que é um muçulmano, se colocou exatamente com a postura de esquerda, ou seja, de defesa dos interesses populares, em defesa dos trabalhadores, dos cidadãos, dos pobres, dos excluídos, marginalizados, o que é exatamente o oposto do que ele defende o Donald Trump. Donald Trump é apoiado pelos ricos, pelos magnatas, e ficaram mais ricos. Ele próprio duplicou a sua riqueza com essas guerras, com esses tarifaços. Bastava as pessoas terem informações privilegiadas, que era o caso do filho dele, do genro dele, e ficaram mais ricos, exatamente levando o prejuízo para o mundo inteiro. E o mundo inteiro sofre as consequências da guerra, especialmente por causa do embargo no Estreito de Hormuz e a venda de petróleo. Os preços do petróleo subiram, e já vi nos jornais ontem dizendo que os preços caíram agora, só em anunciar esse acordo de paz que vai terminar com a guerra e, consequentemente, pode-se normalizar o fluxo de abastecimento de petróleo na região.
2: É, o preço caiu para 84, 85 dólares, mas ainda está acima dos 72 dólares que foi anteriormente à guerra. Professor, qual é a estratégia geopolítica do governo Trump para o Oriente Médio?
3: Olha, ele quer dominar toda a região. Se você observar aqueles países lá do Oriente Médio, todos eles são regimes ditatoriais. E os Estados Unidos se dizem a maior democracia do mundo ocidental. Como é que se explica que a maior democracia do mundo ocidental seja exatamente aliada das maiores ditaduras do Oriente Médio? Como se explicar isso? Mas é o que acontece. E eles espalharam bases norte-americanas, porque soldado não pensa, soldado obedece ordens. Por mais estúpidas que sejam essas ordens, eles estão ali para obedecer. Então você pega um porta-aviões desse aí, dos Estados Unidos, e manda milhares de soldados para matar ou para morrer, em nome de que eles não sabem nem o que, que significa. Mas eles estão ali cumprindo ordens. É, em tese, estão defendendo o país. Mas o Irã não estava atacando os Estados Unidos, nem vão atacar. Mas eles ficam usando essa dicotomia entre o bem e o mal. Nós representamos o bem e eles representam o mal. E ficam justificando essa situação de encher aquela região de bases militares norte-americanas. Então, são aliados dos Estados Unidos. E o que fez o Irã? Passou a bombardear essas bases norte-americanas nos países do Oriente Médio. O que tirou desses países aquela segurança. Eles achavam que estavam protegidos pelos Estados Unidos e não teria nenhum problema com o Irã, porque os Estados Unidos não iriam permitir. O Irã mostrou que não é bem assim. Então, eles bombardeiam o Irã e o Irã vai lá e bombardeou as bases americanas no Oriente Médio. Foi o que aconteceu, é o que tem acontecido.
2: Professor, só um adentro, é o prefeito, né? Após ameaçar cortar recursos, Trump disse que talvez ajudará Mardani, né, que diz que ele pulou do socialismo para o comunismo, é o prefeito.
3: Mas não existe essa história de comunismo, já falamos também aqui. Comunismo é só aquela história do medo, de criar o medo. Você se coloca como representante do
2: prefeito
3: bem.
2: Prefeito eleito de Nova York.
3: É, você se coloca como representante do bem. Ele adota uma política de inclusão social, assim como o Lula. O Lula também não é comunista, nunca foi comunista.
2: A declaração dele, professor, foi dizendo que comunistas, marxistas, socialistas e globalistas tiveram a chance deles e entregaram nada além de desastre. E agora vamos ver como um comunista se sai em Nova York. Vamos ver como isso vai acabar, afirmou.
3: Isso é o Trump, né? Que está... Pois é, é o que eu estava dizendo. O comunismo existe como forma de ideia, de um projeto futuro, de uma expectativa, esperança que um dia podemos ter uma sociedade. Eu só me lembro sempre daquela música do John Lennon, Imagine. Imagine que não existam países. Imagine que não exista nada pelo que matar, nem nada pelo que morrer. Não é difícil, pense, imagine. Você pode dizer que eu sou um sonhador, mas não sou o único. Junte-se a nós e um dia o mundo será um só. Por que, que nós não podemos pensar a humanidade vivendo no planeta Terra, vivendo em paz? Então, para que o mundo vivesse em paz, a primeira coisa que você tinha que acabar era com a indústria bélica, a indústria de guerra, porque essa indústria vive do lucro gerado pelas guerras. E quantas pessoas vão ser mortas, isso não interessa. Interessa é quanto eles estão ganhando. E funciona dessa maneira. Não é para existir guerra, é para ser também dominar a cabeça das pessoas, fazer com que elas pensem de acordo com os interesses de quem domina, ou seja, da indústria bélica, que financia. Por exemplo, vamos fazer uma comparação aqui com o Brasil. O Vorcaro, o Banco Master, financiou um monte de gente aí, e aí quando estão saindo as delações agora, se mostra como o poder econômico tem o controle sobre o poder político. Você pega Ciro Nogueira, que foi o mais poderoso ministro do governo Bolsonaro, ele era chefe da Casa Civil do governo Bolsonaro. Mas era também um corrupto, mantido, financiado, recebendo mesada de 300 a 500 mil reais pelo Daniel Vorcaro. Para quê? Para no Congresso, no Senado, ele aprovar medidas que favorecessem ao Banco Master. Assim funciona. E não foi só, foi o governo do Ibanez, no Distrito Federal, o governo Cláudio Castro no Rio de Janeiro, o governo do Tarcísio lá em São Paulo, o governo do Ratinho Júnior lá no Paraná. Então, esses políticos estão sob controle do poder econômico. E como o Daniel Vorcaro roubou bilhões, eu não sei de onde saiu tanto dinheiro, mas o fundo de previdência usado por esses governadores, ou seja, recebia um presente no dia, no outro dia eram liberados milhões ou bilhões liberados pelos governadores para o Banco Master. É assim que funciona. O poder econômico controla. E já que eu falei nisso, eu me lembrei também do Rachadinha, do Flávio Rachadinha, que ele disse agora na Copa que o PT, frase dele, o PT é tão ladrão que até a nossa camisa canarinho, verde e amarelo, eles querem roubar. O Bolsonaro não era nem nascido, seu Flávio Rachadinha, quando foi escolhidas, foram escolhidas essas cores, em 1953. A primeira vez que foi usada essa camisa na Copa foi na Suíça, em 1954. Portanto, não tem nada a ver com seu pai. A camisa canarinho é do povo brasileiro. Foi uma escolha do povo brasileiro dessas cores, que a seleção, vez ou outra, muda a cor da camisa, pode ser azul. Na Copa de 50 era branca. Então, hoje nós usamos, e no programa passado eu vim com a camisa verde e amarela, mostrando exatamente que nós não vamos entregar as cores do Brasil para esse grupo de bandidos que da extrema-direita.
2: Professor, o senhor falou em poder econômico. Nós temos um bom seriado aí sobre o México 1986, que fala sobre o poder econômico influenciando no futebol. Nós temos também na nossa seleção o poder econômico que manda e desmanda. Nós temos o filho do ministro Gilmar Mendes, por brincadeira ou não, no Lauro Jardim, tem dúvida do tom que ele falou, dizendo que ele levou o Neymar para a seleção brasileira, já que ele é presidente ou é vice-presidente da Federação do Mato Grosso do Sul e também tem funções lá na FIFA. Como é esse poder no futebol? O seriado mostra o poder para levar uma Copa do Mundo para um país ou para outro. No caso, foi para o México. Como houve compra de delegados para poder voltar e levar a Copa para lá?
3: Quando houve a Copa do Catar, também se
2: fala mundo
3: nisso.
2: Tá, ou seja, o mundo gira em torno mesmo do poder econômico, do dinheiro e de muito dinheiro.
3: Muito dinheiro. Quanto mais dinheiro, mais poder. É o que eles fazem. E você pega, por exemplo, os financiadores dos times de futebol, quase todos ligados a essas bets, que estão infernizando a vida, especialmente das pessoas mais humildes, mais carentes e mais esperançosas de um dia poder sair da condição que se encontra, ganhando nas apostas que eles fazem. E quanto mais jogam, quanto mais perdem, mais os donos dessas bets ganham. E por trás deles, quem que você encontra? Jogadores de futebol fazendo campanha. O Ronaldo, o Cafu, o Zico, quase todos eles envolvidos aí nessas propagandas das bets, estimulando as pessoas a jogarem. E, evidentemente, a perderem. Porque quem ganha sempre é a banca. Quem aposta sempre perde.
2: É verdade. Muitas dívidas nessas bets e suicídios e etc, etc. O povo tem que ser mesmo contra todas essas bets, mas é propaganda direta, né? Você vê ali que não passa uma queda do jogador, já bota propaganda e propaganda dessas bets, né? Na verdade, primeiro era cerveja, né? Agora é mais essas bets direto aí. Professor, nós temos aqui o nosso colega dando bom dia, falando que vai torcer pro Irã, que o Endrick é o novo Pelé. Temos essas coisas de Copa. Mas voltando ao nosso tema, os Estados Unidos não é um país tão democrático, pessoal. Ele faz até a aliança com a Arábia Saudita, que lá o cara não é ditador, né? Deixa eu ver outras coisas que mais. Isso comprova o quanto ele não é um país democrata, professor?
3: Eu disse há pouco, ele, a partir do momento que o Trump assume o poder, e ainda hoje continua dizendo que ele saiu vitorioso nas eleições passadas, aquelas eleições que ele perdeu para o Biden.
2: Biden.
3: Ele perdeu, ele não admitiu que perdeu, não, foi fraude. A mesma coisa que o Bolsonaro disse aqui, é porque o Trump dizia lá, e como é um puxa-saco, um bajulador, o capitão Jair Messias Bolsonaro, é um bajulador do Trump, tanto é que ele dizia, eu te amo, Trump, e bate continência para a bandeira norte-americana, e ainda se diz patriota. Quer dizer, os filhos vão lá fazer campanha contra o Brasil nesses tarifaços. Está lá o Flávio, está lá o Eduardo Banania, e está lá aquele neto do ditador, o último ditador, João Batista Figueiredo. Aí você observa como é que funcionam as coisas. Falei do Figueiredo e me lembrei de uma frase dele, que ele dizia, eu prefiro o cheiro do meu cavalo ao cheiro do povo. Olha como é que essas pessoas pensam. Quando se fala no povo, quando se fala na classe trabalhadora, quando se fala nos intelectuais, nos artistas, eles ficam em processo de ódio contra esse tipo de gente. Porque essas pessoas são o que eles não conseguem ser. serem seres pensantes. A condição básica para ser bolsonarista é ser estúpido. Já disse outras vezes aqui que é pura perda de tempo. Se querer dialogar, querer argumentar, querer mostrar a realidade para quem não quer ver a realidade, você está perdendo tempo. Ele não vai deixar de seguir como gado, por isso é que se chama gadaiada. Não, tem uma menina que fala isso, chama de gadaiada. Lá, gadaiada. Quer dizer, eles são assim. Eles seguem como... Você pega, por exemplo, Sóstenes Cavalcante, ele é pastor. Pastor de quê? De ovelhas. E quem são as ovelhas? São os fiéis religiosos. E eles usam os púlpitos das igrejas para fazer política eleitoral em defesa dessa extrema-direita aí, da qual esses pastores todos eles fazem parte. Max Feliciano é o quê? É também pastor. E tantos outros que você pode sair citando aí, são muitos que usam a religião como instrumento político. Então, voltando à pergunta que você fez do Trump, o Trump não é democrata, nunca foi, nem pretende ser. Eu fico sempre imaginando que ele quer dar um golpe. Quando terminar o mandato dele, a Constituição norte-americana não permite que a pessoa seja candidata pela terceira vez. Mas ele, é o que ele quer. Ele não quer sair do poder. Ele quer se manter no poder. Ao lado dos outros estúpidos que o cercam, aquele Marco Rubio, por exemplo, que é também um golpista, quer ser dono de Cuba. O que que disse o Trump sobre Cuba? Eu me orgulho de tomar, eu vou me orgulhar de tomar Cuba, como se Cuba estivesse aí disponível para ser roubada pelo Donald Trump. Mas é o que ele quer, é o que ele pretende. E o que é pior é que tem um monte de gente que o apoia, que o segue.
2: Professor, durante muito tempo, já que a gente está no futebol, no Irã, Estados Unidos, também teve um problema agora num jogo de um policial prendendo um jogador. Queria que o senhor comentasse sobre esse fato, se agiram corretamente. Polícia em campo eu já não acho correto. Mas aqui nossos amigos estão escrevendo e falando sobre o poder da mídia em desviar a atenção das pessoas. O futebol, durante muito tempo, as pessoas iam para descontrair, não era tão economicamente rentável para muitos jogadores, assim, o público tinha acesso, tinha geral, o povo enchia aqui o nosso Castelão, era uma forma de, não vou ali, tomar uma cervejinha, sair, descontrair. Mas agora o futebol pode ser visto como alienação mesmo?
3: Alienação, Luiz, todos nós somos alienados em relação a alguma coisa. Eu sou completamente alienado quando se trata de falar sobre novelas. Está perdendo tempo. Eu nunca assisti uma novela na vida. Não tenho nenhuma pretensão de assistir, nem tenho inveja de quem assiste. Eu torço futebol, mas eu observo o futebol, como está acontecendo o jogo. O Brasil jogou pior do que o Marrocos. O Marrocos merecia ter ganho aquele jogo. O Brasil não jogou nada.
2: Primeiro tempo, principalmente.
3: Esses grandes jogadores que ganham fortunas, são até bilionários a uma altura dessa, na hora de jogar pela seleção, eles não jogam como jogam nos times dele. No caso do Vinícius, é o caso do Rafinha, por exemplo, que são dois grandes jogadores, nos clubes deles são os melhores, mas na seleção não tem mostrado, não tem justificado a forma que eles têm. Então, essa situação de ser torcedor, por exemplo, você torce Ceará, eu torço Fortaleza, mas eu não vou hostilizar alguém porque torce Ceará. Tem gente que hostiliza, tem gente que é capaz de matar uma outra pessoa só porque ela está vestida com a camisa do time que ele odeia. E já aconteceu briga da torcida do São Paulo contra o Palmeiras, e não era nem o time principal. O cara matou um torcedor do São Paulo, o cara do Palmeiras matou um torcedor do São Paulo com a paulada na cabeça.
2: Nos anos 90, né?
3: O cara caiu e o cara chegou, o cara caído no chão. Ele pegou um pedaço
2: por trás,
3: de pau e largou na cabeça do rapaz e matou. Como é que se dá o nome a isso? Eu costumo dizer, a estupidez não tem limites. Isso é estupidez. Aí, quando eu me lembrei, falei na estupidez, me lembrei de novo do Trump, eu me lembrei também de um cara genial que se chamava Galileu Galilei, nasceu em 1564, morreu em 1642. Ele dizia, ideias não se combate pela força, ideias se combate com ideias melhores. Não é pela violência que o Trump faz, Você pega, por exemplo, ele é a maior potência, os Estados Unidos são seguramente a maior potência militar do planeta. E quer dominar o mundo pela força. Ele não vai conseguir. Você vê, observa o Vietnã, um país pequeno, com uma população insignificante comparado aos Estados Unidos, foi lá e resistiu até que os americanos tivessem que sair de lá. Ou seja, tem o maior respeito pela resistência do povo do Vietnã, do Laos, do Camboja, dos povos que foram invadidos, ocupados e que lutaram, resistiram à dominação do imperialismo norte-americano. Diga, Luiz.
2: Não, eu estava procurando aqui, gente, sobre o jogador que foi retirado pela polícia em campo. O senhor não viu o jogo?
3: Não, vi não.
2: É, saber o motivo aqui e quem foi o jogador. Mas não vamos para frente.
3: Eu vi, por exemplo, que os Estados Unidos impediram e excluíram o árbitro da Somália.
2: É, esse não entrou, foi deportado do país.
3: Foi deportado, não aceitaram. E ele ia trabalhar, ele não ia fazer terrorismo, ia trabalhar. Mas a política de imigração norte-americana não permitiu. E a FIFA disse que iria pagar todos os salários dele durante toda a Copa.
2: Professor, voltando ao tema para a gente finalizar, por que realmente essa invasão no Irã? Por que realmente que o Irã é uma pedra no imperialismo americano?
3: No sapato do imperialismo.
2: No sapato dos Estados Unidos.
3: Trumpista, na verdade, era a ideia do tema. Olha, Luiz, ali há uma ligação com Israel. Quem botou os Estados Unidos nessa fria aí foi o Benjamin Netanyahu, que queria fazer uma guerra e queria que os Estados Unidos participassem dessa guerra ao lado de Israel contra o Irã. Que para eles, Israel é a maior ameaça a eles, israelenses. Então você observa essa situação. E o Trump se deixou levar por Israel, entrou numa guerra que não tinha... E eu só fico me lembrando daquelas meninas que foram mortas numa escola por bombardeio norte-americano. Não foi de Israel. Foram bombardeios norte-americanos. E fica por isso mesmo, como se não tivesse acontecido nada. Quer dizer, se você lá nos Estados Unidos mata uma pessoa, você poderá ser considerado, julgado e condenado à morte. Os Estados Unidos têm pena de morte. Então o sujeito vai lá e mata milhares de pessoas por ordem do Donald Trump. E sai matando gente, destruindo tudo, gastando mais de US$1 trilhão. E fica por isso. Como é que pode? O problema é que os Estados Unidos têm a máquina de fazer dólar. Dólar é só um pedaço de papel. E o que eles estão tão cismados com o BRICS, com o Lula e com a aliança Rússia, China e Índia e África do Sul? Porque pode se tornar um novo bloco econômico, soberano e independente, e criar uma outra moeda que não se submeta à dolarização da economia. Então, eles impuseram que o petróleo só pudesse ser comprado com pagamento em dólar. Quem fez isso? Estados Unidos da América. Então, agora, por exemplo, o Brasil está fazendo uma negociação com a China para capitalizar, para conseguir recursos da China para investir na economia brasileira. E em moeda chinesa, não é em dólar. Isso é uma ameaça à dolarização da economia.
2: Professor, só corrigindo a informação, o invasor de campo no amistoso da Guatemala. Vídeos que circulam na internet mostrando uma pessoa sendo imobilizada e retirada por policiais americanos dentro do gramado resistem à retirada de um torcedor que invadiu o campo.
3: Um jogador.
2: Então, isso. Peço desculpa e corrigindo aqui. Professor, a gente volta próxima semana. Tchau, tchau.
3: Até mais, pessoal. Até a próxima.
2: Obrigado. Foi mais um programa Café com Democracia. Comigo, Luiz Regares, professor Nelson Campos. Tchau, tchau. Um
3: abraço.
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0: especial pra você, tudo bem? Eu me chamo Kátia Oliveira, esse é o Tocando que Toca Nossa Gente, iniciando aqui mais um amanhã. Desejo pra você e pra sua família uma ótima semana, abençoada por Deus. Alegria. Antes uma mensagem, participe aqui comigo e eu já vou falando com o seu Anselmo. Bom dia, tudo bem?
1: Oi, Kátia, bom dia. Por favor, coloque para mim a música do Roberto Carlos, chamada Não Se Afaste de Mim. Muitíssimo obrigado, felicidades, desejo-lhe uma extraordinária semana, que consigas obter êxito em todos os seus objetivos. Que Deus te abençoe, minha querida amiga. Um abraço.
0: Obrigada, seu Anselmo, pelo carinho da audiência, da participação. A gente curte, tá bom? E nessa sequência, pra fechar o bloco, o primeiro bloco musical, a gente curte com Jorge Mateus. Tem que sorrir. E na sequência, a gente curte mais uma música pra fechar o bloco aí de três, tá? Com Rick Martin e Luan Santana, o nome da música é Estranho. Então você vai curtindo e já eu volto com você.

com a Marina Sena numa ilha. Bateu a sintonia, tempo de alerta. Na sequência, com Gilberto Gil, Se Eu Quiser Falar com Deus. E com Fernando Mendes, Recordações.

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1: Agora as previsões para Áries, Touro e Gêmeos. Signo de Áries.
2: Nascidos entre 21 de março a 20 de abril.
3: Áries. O dia favorece iniciativas e decisões rápidas. No trabalho, uma oportunidade pode surgir de forma inesperada. Evite agir por impulso em assuntos amorosos.
1: Signo de Touro.
2: Nascidos entre 21 de abril a 21 de maio.
3: Touro. Momento ideal para organizar as finanças e colocar pendências em dia. Conversas sinceras fortalecem relacionamentos. Cuide também da sua alimentação.
1: Signo de Gêmeos.
2: Nascidos entre 22 de maio a 21 de junho.
3: Gêmeos. Sua comunicação estará em destaque. Reuniões, negociações e novos contatos tendem a render bons resultados. No amor, demonstre seus sentimentos com mais clareza.
1: Já já voltamos com as previsões para Câncer, Leão e Virgem.
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Chegamos nessa segunda-feira, 15 de junho, com o seu resumo de novelas. Fique agora com o resumo de Coração de Mãe. Determinada a se aproximar de Bora, Aissa faz uma reserva no restaurante onde ele pretende jantar. Seu plano dá resultado e ela consegue despertar o interesse do empresário. Enquanto isso, Nazlı não deseja que Gulnaz permaneça em Istambul, sentimento compartilhado por Filiz. Ao perceber que não conseguirá viver a vida que deseja com Gulnaz por perto, Nazlı desabafa e reclama da situação com Filiz.

eu volto com você 8 horas e 37 minutos. Manda sua mensagem, participa aqui comigo, 88998029285. A gente escuta agora, nessa sequência, Tangerina com Thiago York e Duda Beat. Na sequência, com Luan Santana, Coração Cigano.

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1: Agora, as previsões para Câncer, Leão e Virgem. Signo de Câncer.
0: Nascidos entre 22 de junho a 22 de julho.
2: Câncer. A segunda-feira pede equilíbrio emocional. Procure não carregar problemas dos outros. Uma boa notícia relacionada à família pode trazer alegria.
1: Signo de Leão.
0: Nascidos entre 23 de julho a 22 de agosto.
2: Leão, seu carisma estará em alta e poderá abrir portas importantes. Aproveite para liderar projetos e mostrar suas ideias. No romance, o clima é favorável para momentos especiais.
1: Signo de Virgem.
0: Nascidos entre 23 de agosto a 22 de setembro.
2: Virgem, o dia favorece planejamento e organização. Tarefas que exigem atenção aos detalhes terão bons resultados. Evite excesso de críticas consigo mesmo.
1: Já já voltamos com as previsões para Libra, Escorpião e Sagitário.
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0: chegamos com o segundo bloco do seu resumo de novelas. Fique agora com o resumo de Sortilégio. Raquel agride Maria José ao acusá-la de tentar se envolver com Ulisses. Matheus revela a Ulisses que Alessandro encontrou em seu celular uma foto de Sandra e acreditou que fosse sua mulher. Roberto conta a Raquel que Ulisses se relaciona com homens e mulheres quando isso lhe traz vantagens e admite ter vivido um caso com ele. Revoltada com a revelação, Raquel esfaqueia o marido. Para proteger a irmã, Alessandro informa a polícia que Roberto foi atacado por um assaltante. Bruno se enfurece ao descobrir que Eric fracassou na tentativa de matar Mercedes e Alessandro. Em seguida, volta a ameaçar Maria José para que ela vote nele para a presidência da empresa. Desconfiada, ela questiona o pai sobre a chantagem, mas ele nega. Hernani demonstra preocupação com a mentira contada à polícia. O investigador pede que Raquel relate o ocorrido. Enquanto isso, Maria José entra em trabalho de parto. Alessandro tenta impedir o interrogatório da irmã, alegando que ela está sob efeito de medicamentos. Mais tarde, Raquel admite que atacou Roberto após descobrir sua traição com Ulisses. Tudo que vai acontecer na sua novela
1: favorita. 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

International Connection pra você agora. Nessa sequência musical, 9 horas e 4 minutos, a gente escuta agora Shape Trials. Na sequência, Love Me Like You Do. Sabe, e eu te amo. Você vai curtindo e já eu volto com você.

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2: Agora, as previsões para Libra, Escorpião e Sagitário. Signo de Libra.
3: Nascidos entre 23 de setembro a 23 de outubro.
4: Libra. Parcerias e trabalho em equipe ganham destaque. Escutar opiniões diferentes pode ajudar a encontrar soluções criativas. O amor pede mais diálogo.
2: Signo de Escorpião.
3: Nascidos entre 24 de outubro a 22 de novembro.
4: Escorpião. A energia da segunda-feira favorece mudanças positivas. Confie mais na sua intuição para tomar decisões importantes. Cuidado apenas com o ciúme.
2: Signo de Sagitário.
3: Nascidos entre 23 de novembro a 22 de dezembro.
4: Sagitário. O desejo de aprender algo novo estará forte. Viagens, estudos e novos projetos recebem boas influências. Mantenha o foco para não se dispersar.
2: Já voltamos com as previsões para Capricórnio, Aquário e Peixes.

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chegamos com o terceiro bloco do seu resumo de novelas. Fique agora com o resumo de A Nobreza do Amor. Belarmino ataca Viriato, que tenta convencer o cangaceiro de que é irmão gêmeo de Carrapato. Virgínia chama atenção durante o desfile promovido pelo ateliê de Lúcia, também conhecida como Alica. Adonis anuncia a chegada do bando de Belarmino, provocando pânico entre os moradores. Belarmino faz Viriato de refém e o padre cogita revelar o paradeiro de Carrapato. Tonho e Alica garantem que defenderão o ateliê dos cangaceiros. Jiboia invade o armazém de Miguel, enquanto Fuad se atrapalha durante o confronto. Casemiro enfrenta Belarmino. Montanha sequestra Geralda. Gendal afirma a Chinua que não confia mais em Quênia. Durante o ataque, Tonho é atingido por um tiro, deixando Alica desesperada.

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1: Agora, as previsões para Capricórnio, Aquário e Peixes. Signo de Capricórnio.
0: Nascidos entre 22 de dezembro a 20 de janeiro.
2: Capricórnio. Questões profissionais exigirão responsabilidade, mas os resultados podem compensar o esforço. Uma conversa importante pode esclarecer dúvidas antigas.
1: Signo de Aquários.
0: Nascidos entre 21 de janeiro a 20 de fevereiro.
2: Aquário. O dia favorece inovação e criatividade. Ideias diferentes podem chamar a atenção de pessoas influentes. Na vida afetiva, seja mais paciente.
1: Signo de Peixes.
0: Nascidos entre 21 de fevereiro a 20 de março.
2: Peixes, sua sensibilidade estará aguçada. Aproveite para ouvir sua intuição e cuidar do bem-estar emocional. Um gesto de carinho pode fortalecer laços importantes.
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1: Bom, já estamos aqui quase finalizando, fechando o Momento Saúde, porque o tempo passa muito rápido nesse programa. Mas, Ruby, a gente não pode ir embora sem ouvir o que as pessoas estão dizendo para nós diante de tudo que você trouxe aqui hoje para a gente. Vamos escutar a Elisângela.
2: As palavras da doutora estão completamente certas, Sheila. Para dar certo um casamento, tem que namorar todos os dias, tem que elogiar, tem que agradar, senão não sobrevive. Eu tenho 26 anos de casada e hoje parece que eu estou namorando há um mês, há 26 dias.
1: Que legal, parabéns aí pro casal, um grande abraço. Agora a gente já tem a Luzinei, a história dela é um pouquinho diferente.
3: Oi, Sheila, aqui é a Luzinei. Sheila, também eu vivi 31 anos e separei. E hoje eu tô uma pessoa feliz na minha vida, porque a vida minha foi muito perturbada. Depois de 10 anos foi muito perturbada, então, separada. Fez um ano agora mesmo de fevereiro, de maio. E eu tô de boa com meus filhos, né? Viajando muito, curtindo. E aí é bom demais.
1: É outra fase aí da vida dela, né? Não foi feliz na escolha, no relacionamento. Mas ela seguiu em frente. Quem mais está conversando com a gente?
4: Tanto tempo que eu não escutava a tua voz, que eu estava sem a rádio, agora estou com a rádio.
1: Olha, bem-vinda.
4: Que Deus abençoe você, a médica aí, todos da rádio, que Deus abençoe a todos. Estava sem ouvir vocês, mas agora estou ouvindo. Que Deus abençoe sempre, para vocês terem muita saúde, muita paz, né? Muita felicidade para todos vocês. Desejo tudo de bom, tudo de melhor para vocês. Eu já tenho 35 anos de casada. Tenho 4 filhos, 2 homens e 2 mulheres. Já tenho 7 netos, 3 mulheres e 4 homens.
1: Que legal, parabéns aí pela família que você construiu. Elisângela.
2: As palavras da doutora tá completamente certas, Sheila. Para dar certo um casamento, tem que namorar todos os dias, tem
1: verdade,
2: que elogiar.
1: Verdade, verdade. Tem outros aqui, nosso tempo já está se esvaindo.
5: Me cadastra aí nessa promoção, Sheila.
1: O importante é estar bem. Se estiver dentro de um relacionamento, estar bem, confortável, feliz. E se estiver só, também estar bem e aproveitar a própria companhia.
6: A Bíblia fala, né, Sheila, que desde que o mundo é mundo, Deus disse que não é bom que o homem, que a mulher ou que o homem viva só. Mas viver em conflitos é muito pior. Então, realmente, o Dia dos Namorados é um dia de se comemorar, estar com alguém, e isso sim é importante. Mas é aquilo que você falou, não é ter um namorado para não viver bem. Isso é algo que a gente precisa refletir, né? Quando eu tenho alguém, eu preciso estar com essa pessoa e estar bem. Porque estar com alguém só para não viver só, também não é estar bem, né? Então, para aqueles que estão só, que estejam bem. E para aqueles que querem ter alguém, que não busque no desespero alguém. Que busque realmente alguém, quando ele olha para essa pessoa, que ele faça realmente essa escolha, pautada nos valores para poder fazer dar certo. E aqueles que estão apaixonados, namorando, amando, que façam isso realmente ser algo constante todos os dias para que a chama possa se manter acesa por muitos e muitos anos, apesar de todas as dificuldades que a gente sabe que todos os relacionamentos eles enfrentam.
1: Não existe um relacionamento perfeito, né? Aquele do Instagram, aquele da capa da revista, né?
6: Só teria perfeito se fôssemos perfeitos, né? Como não somos seres perfeitos, os relacionamentos também não serão perfeitos, porque todos nós temos coisas a melhorar e relacionamentos são feitos de pessoas imperfeitas.
1: Verdade. Olha, a gente teria muito mais assunto com você, mas o nosso tempo acabou e a gente vai deixar para a sua próxima vinda para a gente conversar mais. Obrigada pela sua presença. Por favor, deixa o seu Instagram, pessoal que quer conversar contigo, te seguir, ver conteúdos, pessoal poder te acompanhar lá também.
6: É rubia.franciose, é o meu Instagram. E eu realmente desejo aí aos namorados, aos apaixonados, um dia diferente, mas que vocês possam estender esse dia diferente da surpresa, do abraço, do beijo, da presença, que às vezes só a simples presença já é um presente que todo dia a gente merece ter do companheiro, da companheira.
1: Verdade.
6: E que isso se estenda para os 365 dias do ano. Um grande abraço, Sheila, a todos da rádio e a todos os enamorados desse dia.
1: Obrigada, Rúbia. Um abraço para você também. Até a sua próxima vinda aqui no Momento Saúde.
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0: chegamos para o programa Momento Saúde, um programa muito especial para falar da saúde do seu coração, mas do seu coração de forma diferente, né? Quando se trata de relacionamentos, é o que a gente quer saber, como está o seu coração. E a gente vai falar sobre relacionamentos. Você está se relacionando com alguém? Você está feliz nesse relacionamento? Esse relacionamento, ele é saudável? Porque os relacionamentos precisam ser saudáveis. A gente convidou Rúbia Franciosi, ela é psicóloga e master coach. E a gente quer, com a ajuda dela, descobrir como construir e manter conexões verdadeiras no amor. Rúbia, bem-vinda nesse dia de hoje aqui no programa Momento Saúde. Satisfação te receber.
1: Falar sobre esse tema é algo muito bom, né, Sheila? Porque eu acredito muito que os relacionamentos, eles são a maior e melhor forma da gente se desenvolver como ser humano em todas as áreas. Não é à toa que quando Deus fez o Jardim do Éden, logo que ele fez Adão, ele já fez uma companheira para que Adão não vivesse só. E desde lá até hoje, o ser humano, ele não vive só. Eu não estou falando só também de namoro, né? Mas de namorados, de relacionamentos, mas relacionamentos num todo. O ser humano, ele é um ser humano relacional. E o amor, o namoro, o casamento, ele é a forma talvez mais intensa e mais íntima de duas pessoas se relacionarem. E desafiadora também.
0: Não é fácil, não. Tem seus desafios. A reflexão sobre a qualidade dos nossos relacionamentos. Afinal, o que faz uma relação, Rúbia, ser saudável? E como a gente lida com os conflitos? Porque os conflitos existem também nos relacionamentos.
1: Os relacionamentos, principalmente amorosos, né, Sheila? Eu costumo dizer que são áreas da nossa vida que elas exigem com que a gente dê e receba realmente o nosso melhor para poder receber o melhor também. É desafiador, hoje em dia, cada vez mais termos relacionamentos? Sim, porque o mundo, ele tem uma oferta hoje, uma demanda de produtos, demanda de tudo que a gente vê, que é, eu digo sempre assim, que o ego do ser humano é a parte dos desejos, a parte da vaidade, a parte que preenche aquilo que muitas vezes vem para nós como vontades. E os relacionamentos, eles também precisam subsistir e sobreviver a tudo que o mundo oferece hoje, né? Quanto mais a gente tem acesso à internet, acesso a tudo, mais também a gente tem desafios para manter relacionamentos amorosos, manter fidelidade, manter respeito, manter realmente o trabalho, ou muitas vezes não digo nem o trabalho, mas o empenho que é ter alguém, escolher alguém para dividir a caminhada. Não é uma tarefa, eu digo fácil, porque é desafiador, a gente deixa de pensar só na gente, a gente precisa pensar no outro, a gente tem que entender que um casal, quando ele resolve caminhar junto, não é mais um, são dois, mas esses dois formam um, né? E isso é muito importante. Eu penso que é uma doação, né? Hoje, relacionamentos saudáveis são aqueles relacionamentos que são pautados na verdade, em primeiro lugar. Eu acredito muito que nenhum relacionamento amoroso e nem outro tipo de relacionamento subsiste à mentira. Então, a primeira coisa que um namoro, um casamento, ele precisa ser pautado são por alguns princípios. O primeiro deles, talvez, a verdade. Eu penso que a verdade, ela é até mais importante do que o amor. Porque o amor, ele é um sentimento e a verdade é um princípio. Então, o sentimento do amor, muitas vezes, eu amo outra pessoa, mas eu minto para ela. Até que ponto esse amor, ele é verdadeiro? Então, a verdade, a confiabilidade, a integridade, a doação, são princípios que eu penso que são norteadores para um relacionamento, que nem você falou, né? Como manter um relacionamento saudável? Um relacionamento saudável é aquele que é pautado no respeito, na verdade, é pautado na entrega, no servir, porque uma pessoa que ela é egoísta, ela está muitas vezes num relacionamento só para receber. Ela não quer se doar, ela não quer fazer a parte dela. Ela pensa que ela está ali para poder receber mais do que dá. E a gente entende que a gente, quanto mais dá, mais recebe. E isso é importante. A pergunta que você fez como está o seu relacionamento hoje, né? Como é que você poderia avaliar? Essa é a pergunta que todos nós temos que nos fazer. Para quem está solteiro, porque para quem está casado, se relacionando com alguém, namorando, como é que eu considero hoje o meu relacionamento de 0 a 10? Mas esse de 0 a 10 é uma autoavaliação que a gente pode se fazer para entender o que é que eu tenho dado nesse relacionamento, muito mais se a outra pessoa tivesse que me dar uma nota.
0: Agora dizem que o amor é cego em algumas situações. Será que as pessoas estão todas preparadas para ver o relacionamento tal qual ele é? Ou tem o risco da pessoa estar tão envolvida, tão apaixonada e ela não vê algumas questões do seu relacionamento?
1: Eu não sei se o amor é cego, mas se a paixão é cega. É, eu acredito muito que quando a gente inicia um relacionamento, que tem aquele mecanismo todo da paixão, da gente olhar para o outro como um ser ideal, e aí tudo é muito lindo, o outro é maravilhoso. Muitas vezes o ser humano ele não fica atento aos defeitos. Ou, muitas vezes, o outro também não mostra quem ele é verdadeiramente. Normalmente, no começo dos relacionamentos, os seres humanos, eu te digo que é uma coisa que já é estudada, a questão das máscaras, né? A questão do que eu mostro para o outro. Nem sempre o que eu estou mostrando para o outro é o que eu sou. Muitas vezes eu mostro para o outro o meu melhor lado. Só que todo mundo tem dois lados, né, Sheila? Eu sempre brinco que todo príncipe também é sapo. Todos nós temos um lado sapo. Toda princesa tem o seu lado sapa, né? Ninguém é perfeito, mas poucos ou quase ninguém são aqueles que chegam para o outro e dizem, ó, o meu defeito é esse, meu ponto fraco é esse, eu sou explosivo, eu sou mal-humorada, eu não gosto dessas... Todo mundo mascara. Mas com o passar do tempo, com a convivência, as máscaras começam a cair. E aí a pessoa se depara com o eu real, não com o eu ideal. Porque ninguém que começa um relacionamento amoroso na primeira semana, no primeiro dia, nos primeiros encontros, vai se desnudar na frente do outro. O ser humano ele é carente de amor, de afeto, ele quer ter alguém. E muitas vezes quando ele vê no outro a possibilidade de dar certo, é o tempo que vai revelar quem somos verdadeiramente. Então o amor é cego? Não, talvez a paixão é cega, né? E quando começa a cair a realidade ali na vida do casal, que é realmente que ninguém é perfeito, a pessoa daí sim tem que decidir se ela vai seguir nesse relacionamento amando o defeito do outro, né? Porque não é eu amar só a parte boa que o outro tem, mas é eu amar o outro lado dessa pessoa que eu escolhi. E muitas vezes esse outro lado, ele não é o lado que eu gostaria que fosse. É o pior dele. Mas se todo mundo tem, a pergunta é, será que todo mundo namoraria comigo? Será que todo mundo gostaria de estar comigo da forma como eu sou? E eu, se eu tivesse que namorar comigo, como é que eu faria? Porque muitas vezes a pessoa só projeta no outro, né? O que ela quer. Mas a pergunta é, e o que o outro espera de mim? Então, Sheila, a questão não é tanto olhar para o outro, mas é olhar para a gente.
0: O que eu estou oferecendo, né? Não esperar só receber. Olha, a gente tem o Theo Almeida e o Theo está dizendo aqui, olha, tudo que ela está falando é verdade. É tudo verdade, eu concordo plenamente. Norma Ivan está mandando um abraço aqui para a gente, ela está acompanhando também essa nossa conversa, e ela disse, eu quero mandar um abraço para o meu eterno namorado Josiel, estamos casados há 38 anos. E qual o segredo para um casal durar tanto assim, para o amor ser realmente um amor eterno, como é prometido ali em cima do altar? A gente falou antes que tem também as suas dificuldades, né, Rúbia?
1: É, eu volto a dizer, né, que a primeira coisa que eu penso é quando um casal ele se compromete, eu quero estar com essa pessoa e eu primeiro tenho que começar com princípios. Eu acho que um casal todo, quando ele começa um relacionamento, ele tem que entender que ele só vai dar certo se o outro tem os mesmos princípios. Eu não posso me relacionar com... Eu sou verdadeira, eu não posso me relacionar com uma pessoa que ela não tem a verdade como algo importante, o respeito, o amor, o carinho, a doação. Então, alinhar esses valores, eu acho que é importante. Segundo, Sheila, hoje é dia dos namorados. Será? Para mim, um casamento só subsiste quando o dia dos namorados é todo dia. Quando todos os dias eu rego aquela planta. Eu não sei se vocês gostam de plantas, mas eu amo plantas e eu sei que a planta só dura se todos os dias eu olhar para ela. Eu não posso não dar água para ela todos os dias, mas eu tenho que saber se essa plantinha todos os dias está bonita. O relacionamento é a mesma coisa. É todos os dias eu olhar para o outro com o mesmo cuidado que eu olhei desde o primeiro dia. E não é só no dia dos namorados que eu vou fazer uma surpresa, eu vou fazer um jantar, ah, eu vou promover alguma coisa. No dia dos namorados, uma vez por ano?
0: É muito
1: qual
0: pouco,
1: é o casamento,
0: né? Regar
1: o relacionamento?
0: Esse relacionamento?
1: Como que vai dar certo, gente? Agora, se eu for todos os dias, o namorado do dia dos namorados, todos os namorados e namoradas vão ser felizes todos os dias. É fácil? Não. Mas nada é fácil. O que é bom e o que subsiste na vida tem o seu esforço diário, não tem? Se a gente quer manter um bom corpo, todos os dias a gente tem que se olhar no espelho, todos os dias a gente tem que pensar no que vai comer, todos os dias a gente tem que cuidar da pele. O casamento, o relacionamento é a mesma coisa.
0: Não é diferente.
1: Se eu quiser ser uma boa profissional, todos os dias eu tenho que dar o meu melhor. Por qual motivo que nos relacionamentos a matemática tem que ser outra? É a mesma matemática. Todos os dias eu preciso transformar o meu relacionamento num eterno dia dos namorados, aonde eu vou olhar para essa pessoa com o mesmo olhar que eu vou acordar no dia dos namorados. Hoje eu tenho certeza, pessoas acordaram com buquê, pessoas acordaram com café da manhã, pessoas acordaram com um monte de coisa diferente. E por que não todos os dias? Dá trabalho? Dá. Mas também deixar um casamento, um relacionamento fracassar dá trabalho.
0: Verdade. E os solteiros? Tem gente que vai olhar na rede social, a postagem de um coração ali, um buquê aqui, um jantar ali, um café da manhã ali, e vai se sentir frustrado, excluído. Meu Deus, mas eu não tô, mas eu não tenho ninguém, mas eu vou postar o que hoje? Tá todo mundo postando, meu Deus, e agora? O que que eu faço? O que dizer para os solteiros?
1: Estar solteiro, né, Sheila, não quer dizer que a gente tem que estar vazio ou estar infeliz. Né? O estar solteiro muitas vezes também é uma opção. Nem todas as pessoas hoje elas investem em relacionamentos só para ter alguém. Eu acredito muito que ter um relacionamento hoje implica em estar bem nesse relacionamento. Então, para os solteiros que estão solteiros, eu posso dizer uma coisa, né? Fique tranquilo, que se você tiver que ter alguém, busque essa pessoa para estar com alguém que te faça feliz e não só estar com uma pessoa para preencher o teu tempo. Ou para no dia dos namorados postar algo que vá estar junto com a manada. Não é sobre isso que eu acredito que é importante. Eu acredito muito que um relacionamento, ele não é o relacionamento da foto. Não é o relacionamento do post no Instagram. O relacionamento feliz é aquele que ele é em quatro paredes, que é dentro de casa e que ele não é visto por todo mundo. Então, estar solteiro é uma opção, eu acredito, para pessoas bem resolvidas, que decidem estar solteiras até que não encontre a pessoa ideal para estar com alguém.
0: Caso de Magda Dantas, ela diz, Sheila, eu estou solteira e estou muito feliz. Aquele ditado, antes só do que mal acompanhado, você acha que faz sentido?
1: Com certeza. Eu acredito muito que estar acompanhado para mostrar para o mundo que a gente não está só, não está falando sobre o outro, mas está falando sobre mim. Então, eu preciso entender que quando eu estou inteira, eu não preciso ter alguém para me completar. E quando a gente está inteiro como ser humano, é muito mais fácil a gente buscar alguém lá no mundo e dar certo. Relacionamentos que não dão certo são relacionamentos que as pessoas buscam a outra pessoa para preencher vazios. Então, se essa pessoa que está nos escutando hoje está triste, entristecida, amargurada porque está só, ela tem um vazio dentro dela que tem que ser preenchido e não vai ser por outra pessoa. Primeiro ela preenche o seu vazio para poder entregar para o outro o que está completo dentro de si. Porque senão o relacionamento vai de novo fracassar. Porque eu vou buscar no outro, depositar no outro coisas que eu preciso curar dentro de mim antes para poder estar com outra pessoa e fazer dar certo.
0: Solange, oi Solange, ela tá mandando um beijo pro eterno namorado dela, o José. Ela diz, eu tô ligada aí na Grandona de Lém. Tem mais pessoas conversando com a gente, vou te oferecer uma água e eu volto contigo daqui a pouquinho, Rúbia, pra gente conversar mais.
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Chegamos com o quarto bloco do seu resumo de novelas. Fique agora com o resumo de Coração Acelerado. A Laorzinho confronta Zilá sobre o relacionamento dela com Ronei. João Raul conclui que Nayane foi a responsável pelo bilhete enviado a agrado em seu nome. Irene estranha a postura evasiva de Walmir. Janete conversa com a Laorzinho sobre a vitória de Zilá no Grupo Amaral. Adilson pressiona o Walmir. A Laorzinho propõe uma parceria entre o Alô Balada e o Zuzanete. Leandro pede um tempo no relacionamento com Agrado. Ao fim, Agrado decide cantar sua música ao lado de João Raul.

volto agora com você, exatamente 10 horas 43 minutos. E você manda sua mensagem, participa aqui comigo. Eu escuto agora com você a música da Marisa Monte, Ainda Bem. Na sequência, a gente curte com deixa eu ver aqui, meu povo. O nome da música não tá saindo. A gente escuta Amor, Meu Grande Amor, com Ângela Rorô, acho que é assim. E a gente curte, já eu volto com você.

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Chegamos com o quinto bloco do seu resumo de novelas. Fique agora com o resumo de Quem Ama, Cuida. Kleber lembra Pedro de que ele pode depor como testemunha de acusação no julgamento de Adriana e afirma estar preparado para atuar no caso. Adriana se surpreende ao descobrir que Tom foi convocado para testemunhar contra ela. Durante seu depoimento, Pedro a defende e deixa transparecer seus sentimentos. Depois, ele garante a Kleber que investigará possíveis irregularidades cometidas por seu pai. Helenice passa mal diante de Otoniel ao saber que o marido prejudicou Adriana. Tom recebe dinheiro de Ademir por seguir suas orientações no tribunal. No fim, Pedro é surpreendido pela visita de Dora.

0: volto com você 10 horas 58 minutos. E agradeço o carinho da sua audiência, da sua participação. Se Deus quiser, amanhã a gente se encontra aqui novamente, tá bom? Fica com Deus, até amanhã e tchau, tchau.
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2: 11 horas e 8 minutos.

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1: 11 horas e 21 minutos.

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1: 11 horas e 32 minutos.

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2: 11 horas e 46 minutos.

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1: 104,9. 11 horas e 59 minutos.

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São 12 horas e 7 minutos, 12 e 7. Estamos começando o Jornal Independência Informa. Estamos aqui pela Rádio Independência e Rádio Maravilha, que está em parceria agora, né? Estamos vivenciando 15 de junho de 2026. A metade do mês já foi. Esse mês é o mês mais rápido do ano, né? Quem tiver de resolver, resolva logo. Ainda mais esse ano atípico, né? Copa do Mundo, campanha política, né? Ano eleitoral, aliás. Então, tudo isso faz com que as informações tomem conta do mundo, né? E da mente das pessoas e acelera tudo. Agora, nesse momento, estamos com 32 graus, com a sensação térmica de 31. A máxima vai para 33 graus. Está aumentando já, né?

E vamos com as nossas manchetes, né? A Embrapa vai criar carne em laboratório. Já, já nós vamos trazer aqui essa matéria. Que negócio é esse? Que tecnologia é essa?

De volta depois de uma queda de energia e consequentemente de internet, né? Estamos aqui retomando as nossas manchetes. Já falamos que nós vamos trazer aqui daqui a pouquinho Embrapa, que vai criar uma carne em laboratório, né? Que é semelhante à carne bovina, né? Já nós vamos trazer aqui essa matéria também. Vai ser

0: 12h14, 12h14, vamos seguindo por aqui com o nosso jornal. Hoje a conexão está um pouco ruim, né? Mas vamos fazendo aqui o que dá, o que a gente pode fazer. O nosso compromisso é sempre estar aqui levando a informação, a notícia, mas tem coisas que fogem do nosso controle, então a gente pede desculpas aí pela conexão hoje que está ruim, né? Mas vamos seguindo com as nossas primeiras notícias e hoje... começa aí a reunião do G7, o G7 que é na França, né? O presidente Lula foi ontem, seguiu ontem para a França para ver se consegue alguma coisa aí com relação ao tarifaço que foi colocado novamente, imposto pelos Estados Unidos e também a carne brasileira que está sendo aí vetada pela Europa. Vamos acompanhar aqui essa matéria da Agência Brasil, nós estamos acompanhando as últimas notícias que vier de lá, né, dessa reunião do G7, que é no dia 15 e 16, lá na França. Vamos acompanhar aqui essa matéria da Agência Brasil. O que nós temos agora de informação sobre essa reunião do G7? Tem uns protestos por lá, né, antes da abertura, mas o que interessa mesmo para nós é a atuação do presidente Lula. Até agora não tem nada assim de informação extra ainda, né? Vamos acompanhando e trazendo aqui para os nossos ouvintes. Enquanto isso, vamos trazer aqui essa matéria que está na Agência Brasil. Vamos acompanhar, são 12h15. 12h15.
1: Lula no G7 gera expectativa por tarifa do EUA e veto à carne pela União Europeia. Presidente embarca neste domingo para a cúpula de países ricos na França. O presidente Luiz Inácio Lula da Silva embarca neste domingo, 13, para a cidade de Évian-le-Bains, na França, onde participará, como convidado, da cúpula do G7, o fórum que reúne 7 das maiores economias industrializadas do planeta. É a 10ª vez que Lula participa deste encontro, ao longo de seus 3 mandatos. São membros plenos do grupo Canadá, Estados Unidos, EUA, Reino Unido, França, Itália, Alemanha e Japão. A União Europeia também participa.

0: como membro institucional. A ida de Lula acende a expectativa para possíveis interações com o presidente do ZEUA, Donald Trump, em um momento de novo tensionamento entre os dois países, duas semanas após o escritório do representante comercial dos Estados Unidos, o STR, indicar a taxação de 25% sobre parte das importações brasileiras. O relatório do STR é resultado de uma investigação iniciada há um ano pelo governo de Trump contra supostas práticas desleais do Brasil no comércio com o ZEUA. Entre outros temas, para justificar a medida, a instituição acusa o PIX de prejudicar, injustamente, empresas estadunidenses que prestam serviços de pagamento eletrônico, como operadoras de cartões de crédito, como Mastercard e Visa, e WhatsApp Pay. Até o momento, não houve confirmação sobre uma possível reunião bilateral entre Lula e Trump. Se algum encontro entre os dois líderes ocorrer na França, será pouco mais de um mês da última reunião de ambos, na Casa Branca, em Washington, no início de maio. Na ocasião, segundo Lula, equipes dos dois governos foram orientadas a apresentar uma proposta para resolver o impasse sobre tarifas de exportação e da investigação comercial do STR, o que efetivamente ainda não aconteceu. Isso, encontro entre Lula e Trump, não está definido. Com os Estados Unidos os contatos seguem, por enquanto é o que eu posso dizer, e que estão em andamento de uma forma intensa, desde sempre, e isso continua acontecendo, afirmou o embaixador Philip Fox Drummondgoeg, secretário de Assuntos Econômicos e Financeiros do Ministério das Relações Exteriores, MRE, em entrevista a jornalistas nesta quarta-feira, 10. Este também vai ser o primeiro contato entre Lula e Trump após o governo norte-americano passar a designar formalmente as facções criminosas brasileiras Comando Vermelho, CV, e Primeiro Comando da Capital, PCC, como Organizações Terroristas Estrangeiras, FTO, na sigla em inglês. O governo brasileiro vinha tentando, nos últimos meses, evitar essa designação por avaliar que isso poderia abrir caminho para uma ação militar do ZEUA no Brasil ou para a aplicação de sanções severas em setores econômicos e financeiros. Veto à carne brasileira. Outro foco de atenção na viagem de Lula ao G7 passa pela relação com a União Europeia. Há uma semana, o bloco oficializou sua decisão de proibir a importação de carnes, tripas, peixe e mel produzidos no Brasil. O veto deve entrar em vigor a partir do próximo dia 3 de setembro. Anunciada há quase um mês, poucos dias após a entrada em vigor provisória do acordo comercial entre Mercosul e União Europeia, a decisão de excluir o Brasil da lista de países autorizados a exportar esses produtos para os países do bloco europeu foi confirmada em um documento oficial publicado no Diário Oficial do dia 5 de junho. Também não há definição sobre um possível encontro de Lula com a presidente da Comissão Europeia, Ursula von der Leyen. Brasil e Japão. Enquanto não se confirmam as reuniões bilaterais de Lula durante a cúpula do G7, um encontro que já está certo na agenda será com a primeira-ministra do Japão, Sanae Takaishi. Ela fez história ao se tornar a primeira mulher a assumir o principal cargo do executivo no país asiático, tomando posse em outubro de 2025. Este será o primeiro encontro oficial entre ambos e há uma expectativa de se abrir negociações em torno de um futuro acordo do Japão com o Mercosul, Brasil, Argentina, Paraguai e Uruguai. A cúpula do G7 deste ano, presidida pela França, ocorre de 15 a 17 de junho. Além do Brasil, o grupo convidou líderes de outros países importantes, como Índia, Quênia, Coreia do Sul e Egito. Outra provável reunião bilateral de Lula deverá ser com o anfitrião do evento, o presidente francês Emmanuel Macron. Sessões deliberativas. O Itamaraty confirmou que Lula participará de 3 eventos durante o G7. O primeiro, no dia 16, é uma sessão de líderes em que o presidente brasileiro discursará sobre parcerias internacionais para o desenvolvimento. A expectativa é que Lula cobre a ampliação da assistência oficial ao desenvolvimento, AOD. A chamada AOD, que no inglês é Official Development Assistance, ODA, refere-se a repasses financeiros realizados pelos países mais industrializados do mundo para promover o bem-estar e o desenvolvimento econômico de países em situação de mais vulnerabilidade. No dia 17, em outra sessão de líderes, Lula vai abordar o tema do crescimento econômico equilibrado, ocasião em que falará com ênfase sobre a necessidade de reforma da governança global, especialmente instituições como a Organização Mundial do Comércio, OMC, e a própria Organização das Nações Unidas, ONU. Ainda no dia 17, a comitiva brasileira participará de um almoço que terá como tema central a inteligência artificial, IA.
1: Tá aí, né? Só lembrando que o presidente, que o Brasil, ele não faz parte do G7, que é os países principais países envolvidos do mundo, que tem as maiores economias, né? A sétima mais economia do mundo. Então, o Brasil ainda não faz parte, mas ele é convidado, como, juntamente com outros países, para essa reunião. O presidente Lula não ia nessa reunião do G7, Mas aí, devido a esses acontecimentos, né, que aconteceu esse novo tarifaço imposto pelos Estados Unidos, que todos já sabem que foi aí uma traição à nossa soberania, né? O pré-candidato a presidente levou essa demanda para os Estados Unidos e acabou aí complicando essa situação. E o presidente Lula foi ver lá o que poderia fazer com relação a isso. Então, foi tanto com a questão do tarifaço dos Estados Unidos, como também o veto da carne brasileira aí pela União Europeia. Então, vamos acompanhar amanhã. Acredito que tenha novidades por aqui com relação a essa ida do presidente Lula a essa reunião do G7, esse encontro do G7. São 12 horas e 22 minutos e, enquanto isso, o presidente Lula sancionou uma lei de marco legal para os transportes públicos e coletivos. Vamos acompanhar.
0: Lula sanciona a lei do marco legal do transporte público coletivo. Texto prevê fundos para garantir qualidade na mobilidade urbana. O presidente Luiz Inácio Lula da Silva sancionou, com vetos, a lei que institui o marco legal do transporte público coletivo. O objetivo do texto é modernizar a política desse tipo de transporte no país, com a diversificação do financiamento e a melhoria da regulação e da operação dos transportes públicos urbanos. Um dos avanços estruturais do novo marco é a ruptura com o modelo predominante no Brasil, no qual o financiamento do transporte coletivo recaía quase exclusivamente sobre a tarifa paga pelo usuário. A Lei nº 15.432/2026 foi publicada, neste domingo, 14, em edição extra do Diário Oficial da União, DOU. A medida abre caminho para a discussão da tarifa zero e autoriza o uso de novas fontes de custeio para subsidiar as tarifas, como publicidade, exploração comercial de espaços e recursos da Contribuição de Intervenção no Domínio Econômico, CID Combustíveis. A CID é um tributo federal cobrado na importação e comercialização de petróleo, gás natural, álcool combustível e seus derivados. Criada por uma lei de 2001, tem seus recursos destinados à infraestrutura de transportes, projetos ambientais e subsídios ao preço de combustíveis. O texto foi aprovado em maio pelo Congresso Nacional e também trata do fortalecimento da integração física e tarifária dos sistemas de transporte, da ampliação da transparência na gestão pública, da transição para fontes renováveis de energia e da criação de mecanismos nacionais para compartilhamento de dados e monitoramento da qualidade dos serviços. Outro ponto de destaque é a definição de parâmetros mínimos de qualidade para os sistemas de transporte público, incluindo critérios como regularidade, pontualidade, acessibilidade, segurança, conforto e satisfação dos passageiros. O texto também prevê que a remuneração das operadoras possa ser vinculada ao desempenho e à qualidade do serviço prestado. Vetos em comunicado, a Presidência da República informou que os vetos presidenciais ao marco legal do transporte público coletivo tiveram como objetivo preservar a sustentabilidade fiscal e evitar impactos sobre políticas de gratuidade já existentes. Foram retirados trechos que obrigavam estados e municípios a custear integralmente gratuidades e descontos tarifários com recursos do orçamento público, além de dispositivos que vinculavam subsídios públicos à remuneração das operadoras. A avaliação foi de que essas exigências poderiam gerar despesas sem previsão de recursos e colocar em risco benefícios já concedidos à população, diz o comunicado, ao acrescentar que os vetos não impedem a concessão de subsídios para financiar gratuidades e descontos tarifários. O que foi retirado foi a obrigatoriedade desse custeio e o prazo para adequação, medidas que poderiam inviabilizar o modelo atualmente adotado por diversos entes federativos e gerar instabilidade no sistema, reforçou a presidência. Também foram vetados dispositivos relacionados às competências dos entes federativos, como a obrigatoriedade de isenção de pedágio para ônibus em rodovias estaduais e municipais e a previsão de subsídios federais para tarifas de transporte local. A justificativa foi preservar a autonomia de estados e municípios, evitar novas despesas obrigatórias para a União e garantir segurança jurídica na gestão dos sistemas de transporte. Outros vetos se aplicam à criação de novas estruturas administrativas, regras de indenização a concessionárias e a vinculação obrigatória de 60% dos recursos da CID combustíveis para áreas urbanas. Segundo o governo, as medidas buscam evitar aumento de gastos permanentes, reduzir riscos fiscais para o poder público e preservar a flexibilidade do orçamento para atender às diferentes necessidades e prioridades do país.
1: Instituto, né, de Pesquisa Brasileira, IBGE, Ele vai aí, está já abrindo as inscrições para uma seleção para 8,2 mil pessoas, aí um contrato temporário aí para realizar pesquisas do IBGE. Vamos acompanhar aqui essa matéria da Agência Brasil. São 12 horas e 26, 12 e 26.
0: IBGE abre inscrições em seleção para 8,2 mil vagas de nível médio. Aprovados irão atuar no 12º Censo Agropecuário, Florestal e Aquícola. As inscrições para o processo seletivo simplificado do Instituto Brasileiro de Geografia e Estatística, IBGE, foram abertas nesta sexta-feira, 12, para contratação temporária de pessoal para as atividades do 12º Censo Agropecuário, Florestal e Aquícola. Ao todo, são oferecidas 8.238 vagas para pessoas com nível médio, distribuídas em cinco funções: agente censitário administrativo 1.110 vagas, agente censitário de informática 1.089 vagas, agente operacional regional 948 vagas, agente censitário regional 948 vagas, agente censitário supervisor 4.143 vagas. Os contratos temporários dos aprovados terão duração de até 12 meses, podendo ser prorrogados conforme a necessidade da operação censitária. O certame terá as seguintes modalidades de concorrência de vagas: ampla concorrência, pessoas com deficiência, pretos ou pardos, indígenas e quilombolas. O procedimento de confirmação complementar à autodeclaração de pessoas pretas ou pardas será realizado de forma telepresencial e aplicado exclusivamente aos candidatos que, no ato da inscrição, se declararem desta forma e forem aprovados na prova objetiva. Inscrições: as inscrições devem ser feitas exclusivamente pelo site do Instituto Brasileiro de Formação e Capacitação, IBFC, responsável pela organização do certame. O prazo se encerra às 11h59 da noite de 1º de julho de 2026. No ato de inscrição, o candidato deverá escolher o município onde deseja realizar a prova objetiva, conforme a previsão de vagas ofertadas e detalhadas no edital do processo seletivo. Taxa de inscrição: o valor da taxa de inscrição é de R$ 53. O edital especifica que podem pedir a isenção da taxa os doadores de medula óssea com atestado ou laudo emitido por médico de entidade reconhecida pelo Ministério da Saúde, que comprove a doação, e também os inscritos no Cadastro Único para Programas Sociais do Governo Federal, CadÚnico, que sejam membros de família de baixa renda. Neste caso, não é necessário o envio de documentação. Remuneração dos convocados: as remunerações dos aprovados convocados variam de R$ 2.128 a R$ 4.008, conforme a função exercida. Os contratados também terão direito a benefícios como auxílio alimentação de R$ 1.192, auxílio transporte, auxílio pré-escolar, férias proporcionais e 13º salário proporcional. Provas: a prova objetiva, de caráter eliminatório e classificatório, será composta por 60 questões de múltipla escolha com 5 alternativas cada e uma resposta correta, distribuídas pelas disciplinas por função. Para ser aprovado, o candidato precisa ter acertado, no mínimo, 18 pontos no total da prova objetiva e ter alcançado, no mínimo, um ponto em cada disciplina. De acordo com o edital, a data prevista da prova objetiva é 27 de setembro, com duração de 4 horas. A previsão de publicação do resultado final do processo seletivo simplificado é 18 de dezembro.
1: Vamos com o nosso bloco de apoio e voltamos já já.

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0: 12 horas e 41 minutos. 12 e 41. Está difícil, né, gente? Nossa conexão por aqui no nosso Independência Informa. Vamos aqui trazer essa notícia que nós trouxemos agora como manchete no começo do nosso programa. Falar sobre o fim da escala 6x1. Amanhã começa a ser votado na Câmara o fim da escala 6x1. Mas diz assim, mas já foi votado na Câmara, né? E foi, já está sendo encaminhado para o Senado. Na verdade, é que foi colocado 3 propostas na Câmara. Uma da deputada Érica Hilton, que foi indicação, iniciativa popular do Rio de Janeiro, e depois o deputado Reginaldo Lopes, e o governo também enviou uma proposta para o Congresso. Só que o governo mandou uma proposta em caráter de regime de urgência, para ser votado com urgência, até 45 dias. O que acontece? Vence por esses dias, então a Câmara, o presidente Hugo Mota, tem que pautar logo para amanhã, né, ou durante toda essa semana, na Câmara. Né, e logo que passando a votação, que tem que ser votado, né, já apressa logo também no Senado para ser pautado logo, porque senão uma estratégia do governo, uma estratégia bem feita, o governo prevendo que ia acontecer todo esse impasse, né, votação, foi para votar algum benefício para os trabalhadores, tem toda essa dificuldade com o governo e o Congresso, né? Então, o governo, prevendo que poderia acontecer essa demora no Senado, já que passou na Câmara, né? No Senado, talvez votar lá para o... depois desse recesso, ou até depois das eleições, né? Então, ficaria bem mais complicado aí, e o fim da escala 6x1 tem que ser votado logo. Então, se não votar logo, né, no Senado, passado na Câmara, votar logo no Senado, aí a toda a pauta do Congresso será travada. Então, isso tem que votar logo, porque o governo mandou em regime de urgência, para votar com urgência até 45 dias, e já foi, né? Então, é por isso que vai ser votado nessa semana na Câmara dos Deputados e depois, na mesma pressa, no Senado. Porque, senão, vai ter toda uma campanha aí contra a escala 6x1 no Senado, que já está sendo prevista aí por parte dos empresários, dos políticos, enfim, que tem lá, que são todos contra o trabalhador. Todos não, né? Mas vamos generalizar. Mas uma boa parte é contra os trabalhadores. E aí, como é que pode? O Senado para representar o povo, o Congresso para representar o povo, ser contra o povo? Pois é. É isso que acontece na maioria das vezes no Brasil. É o brasileiro votar contra a própria população, né? E é o que a gente mais fala, principalmente em período de eleição, né? Em ano eleitoral, a gente bate na tecla para você aprender a votar. Ah, não tem nenhum que presta. Tem, sempre tem um que tem uma pauta, né, que representa os trabalhadores. Só que essas pessoas, infelizmente, ele não tem um bom poder aquisitivo para poder chegar lá. E os que têm vêm e acaba atropelando tudo e sendo eleito, né, à toa, que principalmente o Senado é mais difícil, mais complexo, porque lá realmente representa a elite de capitalista brasileiro, né? Então, essa é a nossa informação sobre o fim da escala 6x1. Vamos ficar acompanhando por aqui para trazer essas notícias para você aqui no Independência Informa sobre o fim da escala 6x1 na Câmara dos Deputados. 12h45, vamos seguindo com mais notícias por aqui. Vamos trazer aqui, já trouxemos o IBGE. Vamos falar aqui sobre a carne de laboratório, né? A Embrapa vai criar aí essa carne de laboratório que vai ser criada aí pela Embrapa. A Embrapa vai criar aí essa carne de laboratório, será que essa carne é boa, né? Vai ser boa? Vamos acompanhar aqui, conhecer a técnica que a Embrapa vai criar para criar essa carne em laboratório. O negócio aqui está meio complicado, tem que ter muita paciência, né? Vamos trazer aqui agora a carne criada em laboratório. Agora sim, vamos trazer.
1: Carne de laboratório. Conheça a técnica desenvolvida pela Embrapa. Experimentos prometem reduzir impactos ambientais da produção animal. A empresa brasileira de pesquisa agropecuária, Embrapa, está produzindo carne em laboratório. O experimento não sacrifica animais e não tem impacto ambiental, como ocorre na pecuária que, por causa do desmatamento e da emissão de gás metano, agrava o efeito estufa. A inovação é liderada pela Embrapa Suínos e Aves, com sede em Concórdia, SC, que já produziu protótipos de filés de peito de frango, e pelo Laboratório de Nanobiotecnologia, LNANO, da Embrapa Recursos Genéticos e Biotecnologia, Senargen, sediada em Brasília. O laboratório desenvolveu amostras de alimentos impressos com base vegetal, como filé de salmão, caviar e anéis de lula. Nayara Milagres Augusto da Silva, analista do Senargen, explica as técnicas utilizadas pela Embrapa Foto. Walter Campanato, Agência Brasil. A técnica envolve a multiplicação de uma amostra de células retiradas de animais vivos, equivalente a uma pequena biópsia. A amostra extraída é cultivada in vitro, em meio líquido rico em oxigênio e nutrientes, como glicose, aminoácidos e sais minerais, que permitem que as células se multipliquem. A produção de carne cultivada utiliza técnicas da engenharia de tecidos para reparar tecidos biológicos danificados e técnicas da biotecnologia celular, que utiliza células vivas ou partes delas para tratar problemas biológicos. Os recursos são comuns à medicina regenerativa. Ancoragem física. O crescimento do tecido muscular da carne cultivada necessita de uma superfície para ancoragem física, que imita a matriz extracelular dos sistemas biológicos naturais. Essas estruturas biomiméticas podem ser suportes, scaffolds, fibrosos e microcarreadores esféricos que transportam elétrons para células que são aderentes. Enquanto os scaffolds fibrosos auxiliam na orientação celular, na diferenciação muscular e na organização tridimensional do tecido cultivado, os microcarreadores esféricos favorecem a expansão celular em suspensão, aumentando a área disponível para crescimento e contribuindo para a produção em larga escala de tecido muscular, descreve uma nota técnica da Embrapa a qual a Agência Brasil teve acesso. Conforme a nota, suportes e microcarreadores são fundamentais para o desenvolvimento de propriedades na carne de laboratório. Além das funções biológicas, essas estruturas influenciam diretamente nas propriedades tecnológicas e sensoriais da carne cultivada, incluindo textura, firmeza, retenção de água e

0: investigatória. Proteínas vegetais biomateriais a partir de escala nanométricas. A olho nu parecem um pedaço de papel, mas no microscópio é possível observar uma superfície porosa que funciona como a matriz extracelular encontrada no organismo vivo, onde as células colam e se unem. O que temos tentado fazer é uma carne produzida a partir de células animais, mas que contam com diferentes insumos de origem natural, comestível e vegetal, para que possamos depender menos do uso de animais para esse processo, detalha Nayara da Silva. Película comestível. Outro produto do laboratório é uma película comestível que serve como a tripa para o invólucro de embutidos, como linguiça, produzidos com a técnica de carne cultivada. O protótipo deve ser finalizado em 2027. Até meados do ano que vem, vai estar na vitrine como um ativo tecnológico Embrapa, prevê o biólogo Luciano Paulino da Silva, pesquisador que coordena os experimentos com carne cultivada entre outras iniciativas no LNANO. Segundo o especialista, após a finalização, os experimentos em torno da carne cultivada podem ganhar diferentes parceiros que se especializem na aplicação de produtos específicos com finalidade de produção industrial e comercialização. Película comestível serve como a tripa para o invólucro de embutidos. Foto, Walter Campanato, Agência Brasil Regulação. Grandes agroindústrias e startups brasileiras têm unidades para pesquisa com carne cultivada. A Agência Nacional de Vigilância Sanitária, Anvisa, publicou em 2023 a Resolução RDC número 839, marco regulatório para carne cultivada em laboratório. Outros países como Singapura, Estados Unidos, Israel e Austrália também desenvolvem carne cultivada e têm aprovação regulatória e comercial. A experiência no LNANO foi documentada em artigo científico na revista Foods da editora suíça MDPI, sigla em inglês para Multidisciplinary Digital Publishing Institute, especializada em periódicos de acesso aberto sobre ciência e tecnologia.
1: Tá aí, né? Não é uma carne, essa carne que vai ser criada em laboratório pelo Embrapa, que está prevista até meados do ano que vem, né? 2027. Justamente são proteínas que compõem a carne, né? Que vem através da própria célula do animal e também parte vegetal, enfim. Aí vamos aguardar, né? Como é que vai chegar no mercado essa carne. Agora vamos trazer aqui notícias sobre direitos humanos. Criado uma rede de direitos de idosos aqui no Brasil. Vamos trazer aqui essa matéria. Aqui são 12 horas e... São 12 horas e 52. Vamos aqui trazer essa matéria, né? Aguardando aqui o link abrir, que hoje está meio... Agora sim, vamos ouvir aqui essa matéria da Agência Brasil.
0: Brasil terá rede de proteção aos direitos da pessoa idosa. União, estados e municípios atuarão juntos para ampliar políticas. O Brasil passa a contar nesta segunda-feira, 15, com uma rede de proteção e defesa dos direitos das pessoas idosas. A finalidade é fortalecer a articulação entre diferentes níveis de governo e entidades na promoção de políticas públicas voltadas a essa população. Segundo a portaria número 1058/2026 do Ministério dos Direitos Humanos e da Cidadania, a rede terá como finalidade promover ações coordenadas para assegurar o acesso a direitos, com base nos princípios da equidade, da não discriminação e do respeito à diversidade das etapas de envelhecimento. A adesão à rede será voluntária e a da instituição ficará responsável pelos custos decorrentes de sua participação. Entre as atribuições da rede estão: promoção do federalismo cooperativo, incentivo à elaboração de diagnósticos sobre o envelhecimento da população, fortalecimento da participação social, apoio a fóruns e entidades voltadas à defesa dos direitos das pessoas idosas. Maior que siga o canal da Agência Brasil no WhatsApp. A coordenação da iniciativa caberá à Secretaria Nacional dos Direitos da Pessoa Idosa, em parceria com o Conselho Nacional dos Direitos da Pessoa Idosa. A portaria estabelece ainda que os participantes deverão compartilhar informações, monitorar políticas públicas e apresentar planos de ação alinhados às diretrizes da rede.

Que essa declaração dele aqui, do Vini Júnior, né? Vamos trazer, é não dizer que a gente não falou da Copa do Mundo. Vamos trazer aqui essa declaração dele. Tá meio difícil, né? O negócio aqui. Já caiu, né?

Vinícius Júnior admite atuação ruim do Brasil. Precisamos melhorar. Atacante fez gol de empate contra o Marrocos na estreia da Copa. Autor do gol do Brasil na estreia da Copa do Mundo, o atacante Vinícius Júnior reconheceu que a seleção canarinho não teve boa atuação no empate por 1-1 com Marrocos. Em entrevista coletiva no MetLife Stadium, em Nova Jersey, depois do confronto deste sábado, 13, o camisa 7 disse que sair perdendo atrapalhou os planos da equipe. Sem dúvidas, tem o peso da estreia. É sempre o jogo mais difícil, em que você tem que se adaptar o mais rápido possível. Tomamos o gol cedo, isso muda a nossa forma de jogar. Para ganhar a Copa, vamos ter que sofrer, que virar jogos. E temos que estar preparados para isso, afirmou o atacante, eleito pela Federação Internacional de Futebol, FIFA, o melhor em campo. Dominado, o Brasil viu Marrocos sair na frente aos 20 minutos, em um golaço por cobertura do atacante Ismael Saibari. A seleção africana controlava o jogo, mas em jogada individual pela esquerda, após receber passe do volante Bruno Guimarães, Vinícius Júnior deixou tudo igual 10 minutos depois. Questionado sobre as opções do elenco para atuar ao lado dele na sequência da competição, Vinícius Júnior

Só corrigindo aqui esse erro da Agência Brasil, que não é na terça-feira, e sexta-feira agora, né? Agora de 19 de junho é sexta-feira. E nós não precisamos de justificativa, né? Precisamos é de jogo, é de jogar e ganhar. E o Brasil, aquele empate foi mesmo que nada, né? Mesmo que nada. Ninguém lembra de Copa do Mundo na estreia do Brasil empatar. Sempre jogando ruim, os trancos e os barrancos, mas sempre faz ali um gol, 1-0, 2-0, alguma coisa assim, ganha, né? Mas é assim mesmo, não adianta criar expectativa de uma coisa que não existe, né? Então vamos aguardar o Hexa. Mas está meio difícil, né? Vamos ser realistas. São 13 horas, vamos concluir por aqui o nosso Independência em Forma, que volta amanhã. Vem aí o especial.

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0: Boa tarde, Independência. Boa tarde, uma boa tarde bem especial. Segunda-feira, né, meu povo? Segunda-feira e 15 de junho, né? Ia falar de maio, por isso que eu gaguejei aí, mas é dia 15 de junho. Então, muito boa tarde para você, você que está em casa, participe juntamente com a gente, participando aí da nossa programação, tá bom? E aí, conte com a gente. Hoje começa aí a festa de São João Batista, com o tema Unidos a São João Batista, acolhemos Jesus em nossas famílias. Ele veio morar entre nós. Dia 15 a 24 de junho, aí na capela de São João Batista, a missa e a abertura dos festejos. E a gente já conta com a participação do nosso ouvinte Anselmo aí participando com a gente. Oi, Anselmo, boa tarde.
1: Boa tarde, José. Por favor, coloca aí para o seu amigo a música do Chitãozinho Chororó, chamada Não Desligue o Rádio. Muito obrigado, tudo de bom para você e fica com Deus. Valeu, meu patrão.
0: Valeu, Anselmo, a gente que agradece, tá bom? Agradecemos aí pela sua participação, pela sintonia aqui no nosso programa.

Vamos curtir então sucessos aqui com Chitãozinho e Chororó, Não Desliga o Rádio, para o nosso ouvinte Anselmo. Também vamos curtir Nada Normal com Vitor e Léo e Murilo Ruf, Anestesiado. Volto já, não sai da sintonia.

0: Eita, às vezes o programa trava, meu povo, e não dá certo. Mas deu certo, voltamos. Vamos atender também ao pedido da nossa amiga Maria Aparecida, na Pelo Sinal. Olá, minha amiga, boa tarde, quanto tempo. Prazer ter a senhora aqui comigo.
1: De Jaciel, amigo. Oi. Aqui é a mãe do Henrique, Aparecida. Eu queria ouvir a música do Vicente.

0: Cristinelli, senhora mamãe, tá? Tô aqui da cozinha curtindo o programa, tá bom? Beijo.
1: Oi, dona Aparecida.
2: Beijo, obrigada, dona Aparecida, pelo carinho da audiência, da sintonia. Vamos curtir então o seu sucesso agora, tá bom?
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0: Muito bem, voltando aqui no nosso programa Sempre Sucesso, vamos falando aqui com a dona Maria, ali na rua Coronel Luiz Miguel. Oi, dona Maria, boa tarde, seja muito bem-vinda à nossa programação.
1: Jaciel, boa tarde. Jaciel, pode botar para a minha capa de revista? Capa de uma revista com Amado Batista. Cris, Dom Antônio Leandro, Camila, Eric, Valera e a você.
0: Muito obrigada, dona Maria. Deus abençoe a senhora, tá bom? Já vamos curtir aqui o seu sucesso, tá bom? Aqui, capa de revista com o nosso querido Amado Batista.

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6: Oba, tô de volta aqui, custei, mas cheguei. É muita coisa para resolver. Hoje são 15 de junho de 2025, tá? 15 de junho, quero abraçar você, ouvinte, você que está em casa nos escutando. Faz como a Dona Aparecida, ela está nos escutando aí em casa, aí na cozinha. Você que está na sala, está na calçada, na sombra, né? Porque esse sol quente não tem como ficar agora na calçada. Se não for na sombra de um pezinho de pau, não, né? É muito bom. Por isso, gente, plantem árvores aí na sua casa. Plante aí. Não plante pé de ninho, não, porque pé de ninho ele acaba que vai até no esgoto da sua casa. Teve um dia que ele tampou, de tantas raízes serem fortes, tampou o esgoto. Então, cuidado, tá bom?

E agora são 3 horas e 2 minutos, vamos para o nosso bloco internacional, tá bom? Vamos para o nosso bloco internacional até as 3h30, mais ou menos, para a gente ouvir os nossos sucessos, tá bom? E aí você também pode ainda continuar ligando pelo 88998029285 e curtir com a gente aqui o nosso sempre sucesso até as 4 horas da tarde. Aqui comigo, seu amigo Jociel Lopes.

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Muito bem, são exatamente 15 horas e 55 minutos. Gente, hoje como é, tem um curso hoje da CDL, e aí a gente aqui está responsável pelas inscrições e fica uma loucura. Mas amanhã deve ficar mais calmo, né? Porque não tem mais inscrição, é só o curso. E hoje ainda estão fazendo inscrições. E um abraço bem especial aí para os nossos amigos, né, Independência, estão nos ouvindo, Railson. Quero abraçar também minha amiga Raíla lá na EFA Dom Fragoso. Abraçar todos e todas ali na EFA Dom Fragoso, o Gilvan, a nossa amiga Gorete, a Ideuzuit, a Islândia, deixa eu ver quem mais, a Diana e todos os alunos lá da EFA Dom Fragoso, que a gente tem um carinho imenso por eles. Abraçar você, comerciante, que escuta a gente aqui na Rádio Comunitária. Muito obrigado.

Nós encerramos o nosso Sempre Sucesso com Zé Felipe, Não Me Toca e a participação de Ludmilla. Um abraço para vocês, até amanhã, se assim Deus nos permitir. Tchau, tchau.

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0: Muito bem, são exatamente 16 horas e 2 minutos em Independência. Vamos ouvir a participação aqui do nosso ouvinte Anselmo aí na rua Presidente Vargas. Oi, Anselmo, boa tarde.
1: Boa tarde, José. Por favor, meu amigo, coloca aí para mim Mastruz com Leite, com a música chamada Vida de Vaqueiro. Muitíssimo obrigado, felicidades para você, que Deus lhe abençoe. Valeu, meu patrão.
0: Valeu, Anselmo. Já já a gente curte o seu sucesso.

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1: Muito bem, a gente também atende o nosso ouvinte Geovânia aqui, né? É, Geovânia aqui participando juntamente com a gente. Ele quer ouvir um sucesso, uma com Caio Costa, né? Qualquer um aí com Caio Costa. Ele oferece para mim, para minha querida Sara Saboia, pra Sara Saboia lá, em Novo Oriente. Também oferece aí para a dona Juscelene, para o pai dela, o seu Liberato, para a sobrinha dela, Alana, para o seu Liberato, para o Liberato Júnior e para Luana Cavalcante no estúdio Saboia e para Cátia Oliveira. Obrigado, meu amigo, Deus abençoe. Obrigado aí pelo carinho da audiência e da sintonia. Vamos curtir então o sucesso. Já já volto, não sai da sintonia.

0: Muito bem, vamos com nossos apoios culturais, são 16 horas e 32 minutos. Daqui a pouquinho a gente volta com mais música pra você.
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tocando música de gringo? Por que você não toca o negócio daqueles pés de serra lá? Eu digo, é porque não dá aqui. Isso é um acordeão, instrumento Lorde. Não dá o quê, rapaz? Se no oito baixo tu tocava forró, como é que aqui, num acordeão desse, você procurar, você acha? Batata. Aí pronto.

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0: Oba, chegamos agora nas cantorias. Gente, hoje eu vou sair mais cedo um pouquinho, tá bom? Uns 20 minutinhos antes para me ajeitar. Vocês sabem, eu já falei desde o início do programa, a gente está auxiliando aí a CDL nos cursos, né, parceiro? E aí, mas a gente vai aproveitando aí o tempo restante, né? E vamos também abraçar o nosso ouvinte Anselmo, aí na rua Presidente Vargas. Anselmo, boa tarde, meu amigo.
1: Boa tarde, Rocel. Coloca aí, meu amigo, por favor, duas canções com Paulo de Iguatu. A primeira chama-se O Filho do Agricultor. A segunda chama-se O Filho do Vaqueiro. Desde já lhe agradeço. Tudo de bom para você e Deus te guarde. Valeu, meu patrão.

0: Amém, Ansel. Muito obrigado. Deus abençoe sua vida também, da sua família. Um abraço para sua mãezinha, Dom. A dona Luciene, gente, se protejam, tá? Se protejam muito dessas gripes, porque não são fracas as gripes. Tá muito forte. Toma aí um melzinho com limão, né? Alguma coisa assim para você melhorar dessa virose. Tá muito pesada. Dona Beta falando com a gente também ali da Rua Marinês Espírito de Saboia. Dona Beta, boa tarde. Quanto tempo, hein, Dona Beta?
1: Boa tarde, Ociel. Como é que você tá? Nunca mais tinha falado com você. Aí mandar aqui um alô pro Branco, pra Cissa Maria e o Francisco e família. E a Cissa Maria Marruzézinho e a Cissa Marruzé Lu. E todos os meninos, Rafael Arcanjo, Miguel, José Luiz. E todos aqui da Marinês Espírito de Saboia. E para sua família, Josiel. Pois tá, meu filho. Fique com Deus. E um cheiro. E para dona Mazé, o Nilson Terral e a dona Odília. Pois tá, tchau.
0: Obrigado, dona Beta, pelo carinho da audiência, da sintonia. O filho do vaqueiro, a gente vai escutar. Vamos escutar também Paulo de Iguatu com o filho do agricultor e Geraldo Amâncio e Valdir Teles oferecer aí para nossa amiga querida Dona Beta aí na Rua Marina Espírito de Saboia. Ai, Dona Beta, falando nisso, né? Vamos conversar logo, vamos negociar um lambedorzinho, né? Para mim melhorar dessa virose. O lambedor da senhora é maravilhoso. Ei, Dona Beta, ô locutor para pedir.

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Muito bem, de volta no nosso Sertão Encanto, cantorias aqui. Vamos ver se a gente tem ouvintes. A gente não tem ouvinte por enquanto, mas vamos curtindo aí as nossas cantorias. O nordestino é rico. O nordestino é rico em tudo, com os donatos, tá? E a gente também escuta a menina sofredora. Na verdade, gente, peraí que a gente tem um pedido aqui da dona Leontina, lá da Rua da Barragem, inclusive dá um abraço, abraçar ela grandemente, né, abraçar ela, eu quero abraçar ela pessoalmente. Viu, dona Leontina, nunca mais vi a senhora, quando eu ver a senhora, vou dar um abraço na senhora, tá bom? E aí essas músicas do Paulo de Guatu foi um oferecimento à dona Leontina também, mas a gente coloca mais uma música para a dona Leontina escutar, do Paulo de Guatu, A Voz do Coração.

Raimundo Nonato e Nonato Costa. Vamos às cestilhas para dupla. O Nordeste é rico em tudo. O Nordeste é rico em tudo. É o assunto das cestilhas para dupla. Cadê os aplausos para os cantadores?

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0: Muito bem, de volta, são exatamente 17 horas e 41 minutos. 17h41. Vamos ouvir também Dona Totonha participando aqui com a gente. Oi, Dona Totonha, boa tarde.
1: Oi, Jociel, boa tarde. Como é que vai você? Tá bem? Tudo em paz? Graças a Deus. Que Deus nos abençoe hoje sempre. Amém.
0: Tô bem, graças a Deus.
1: Pelos perigos, né? Tudo quanto for ruim, hoje sempre. Amém. Mas tá tudo em paz, graças a Deus. Jociel, coloca a canção Cristo é meu advogado para me ouvir, tá bom? Eu lhe agradeço muito. Tchau, muito obrigado. Fique em paz, que o Senhor nos acompanhe sempre. Amém. Tchau, José. Bom trabalho para você. Saúde, bom espaço para você. Tchau. Se der tempo, eu acho que não vai dar tempo de colocar a música Pensamento de Amor com Chico Chagas, tá bom, José?
0: Pronto, Totão. Vamos colocar assim agora. Vamos colocar as duas canções da senhora, tá bom? Cristian é advogado com Paulo de Iguatu e Pensamento de Amor com Chico Chagas.

Dona Beta, obrigado, Dona Beta, pelo lambedor, né? Pelo xarope. Acabei de tomar aqui um pouquinho já, tá bom? Muito gostoso. Muito obrigado. Deus abençoe a senhora. E eu encerro o programa de hoje. São 17 horas e 59 minutos. Eu volto amanhã, tá bom? E eu e Cátia Oliveira vamos trocar até quarta-feira. Então ela vai ficar aqui segunda, né? Ficou hoje, amanhã e quarta-feira também, tá bom? Então, tchau, tchau, Deus abençoe. Fiquemos com as músicas católicas e MPB.

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2: 18 horas e 14 minutos.
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2: 18 horas e 28 minutos.

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A Radioatividade leva até vocês mais um programa da série a série. Dedique uma canção a quem você ama. Eu tenho aqui em minhas mãos uma carta. Uma carta de um ouvinte que nos escreve e assina com um singelo pseudônimo de Mariposa Apaixonada de Guadalupe. Ela nos conta que no dia que seria o dia do dia mais feliz de sua vida, Arlindo Orlando, seu noivo, um caminhoneiro conhecido da pequena e pacata cidade de Miracema do Norte, fugiu, desapareceu, escapedeu-se. Oh, Arlindo Orlando, volte!

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1: 18 horas e 56 minutos.

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1: 19 horas e 4 minutos.

0: Parte dos recursos será liberada via Tesouro Nacional. Somente dos recursos liberados via Banco Nacional de Desenvolvimento Econômico e Social, o BNDES, já foram contratados R$3 bilhões desde o fim de maio. O diretor de Desenvolvimento Produtivo, Inovação e Comércio Exterior do BNDES, José Luiz Gordon, fala sobre o andamento do programa.
1: Essa linha já está disponível, já está sendo utilizada. Taxas de juros ali que variam entre 11% e 12% ao ano, um instrumento que ajuda muito a capacidade de investimento, a renovação de frota, uma frota mais nova, mais eficiente ambientalmente.
0: A linha de crédito do BNDES já contabiliza quase 5 mil operações em 1.056 municípios de todas as regiões do país. A média por operação foi de R$1.300.000, sendo a maior parte destinada aos donos de frotas. Mas também já foram aprovados R$43 milhões para clientes autônomos em 104 operações. O caminhoneiro e diretor da Confederação dos Trabalhadores em Transportes Logísticos, Carlos Alberto Littdemer, fala dos pontos positivos da medida.
2: Um fundo garantidor, ele dá condição de que aquele caminhoneiro que não tenha um score ideal para o banco, né, ou não tenha as garantias necessárias para que realmente ele possa dar uma melhorada. Senão, fora isso, ele jamais conseguirá fazer qualquer forma de investimento. O alongamento do prazo, né, ele também é um facilitador, né?
0: As condições de financiamento variam conforme o perfil do beneficiário. Para transportadores autônomos, o prazo é de 120 meses, com 12 meses de carência. Para empresas de carga, o prazo para pagamento pode chegar a 60 meses,

0: com 6 meses de carência. Já para empresas do setor de transporte de passageiros, o prazo é de 120 meses, também com 6 meses de carência. O programa prevê um limite de crédito de até 50 milhões de reais por cliente. Reportagem Cleide Lopes.
1: O governo do Brasil abriu crédito extraordinário de mais de 337 milhões de reais para intensificar a proteção florestal e o monitoramento ambiental.
2: A medida provisória foi publicada hoje e a verba vai ser executada pelo IBAMA e pelo ICMBio.
1: Do total, quase 195 milhões serão destinados para ações de prevenção e controle de incêndios florestais em áreas federais prioritárias e fiscalização ambiental.
2: Os recursos serão utilizados para despesas como mobilização de equipes, remuneração de brigadistas temporários e aquisição de equipamentos de proteção individual.
1: Foi incorporado ao SUS um novo tratamento para um tipo agressivo de leucemia.
2: E deve estar disponível aos pacientes no prazo de 6 meses.
3: A leucemia mieloide aguda é um tipo de câncer agressivo que afeta os glóbulos brancos na medula óssea. Entre os principais sintomas estão cansaço, anemia, infecções frequentes, perda de peso, febre, falta de ar, hematomas e sangramentos. Os pacientes do Sistema Único de Saúde com esse diagnóstico e que não podem se submeter à quimioterapia intensiva passam a contar a partir de agora com uma nova opção de tratamento. Trata-se da combinação de 2 medicamentos, venetoclax com azacitidina, incorporada ao SUS pelo Ministério da Saúde. O tratamento é indicado para pacientes adultos com leucemia mieloide aguda recém-diagnosticada. A medida beneficia principalmente pessoas idosas ou com condições de saúde que dificultam um tratamento convencional. A previsão do governo federal é que a nova terapia esteja disponível na rede pública em até 180 dias. Natália Kuzlik, para a Voz do Brasil.
1: Para ajudar no combate a crimes digitais contra crianças e adolescentes, foi criado um canal de denúncias pela Agência Nacional de Proteção de Dados.
2: O novo canal busca facilitar o recebimento de relatos sobre violações de direitos por parte das plataformas na internet, como falhas na aferição de idade e ausência de segurança por padrão.
1: Os relatos devem ser de casos específicos e não genéricos e relacionados ao descumprimentos administrativos previstos no Estatuto Digital da Criança e do Adolescente.
2: O objetivo é ajudar no monitoramento e fiscalização de plataformas digitais e empresas que atuam no ambiente virtual.
1: Para denunciar, basta preencher o formulário disponível na plataforma da agência em www.gov.br/ANPD.
2: Hoje o pagamento do abono salarial para os trabalhadores nascidos em julho e agosto.
1: Mais de 4 milhões de trabalhadores vão receber ao todo 5 bilhões e 500 milhões de reais com pagamentos realizados pela Caixa Econômica Federal.
2: O benefício varia de R$ 136 a R$ 1.621, de acordo com a quantidade de meses trabalhados no ano base 2024.
1: Tem direito ao abono aqueles que receberam remuneração média de até R$ 2.766 com cadastro no PIS/PASEP pelo menos 5 anos.
2: Os valores ficam disponíveis para saque até o encerramento do calendário, em 30 de dezembro de 2026.
1: E essas foram as notícias do Governo do Brasil.
2: Uma realização da Secretaria de Comunicação Social da Presidência da República.
1: Com produção da empresa Brasil de Comunicação.
2: Fique agora com as notícias do Poder Judiciário e do Congresso Nacional. Boa noite.
1: Boa noite para você e até amanhã.
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6: Supremo Tribunal Federal valida a inclusão automática de novos servidores federais em plano de previdência complementar. Para o STJ, citação de empresa estrangeira por meio de representante no Brasil exige prova da representação. Oiapoque recebe ação itinerante da Justiça do Trabalho com serviços gratuitos à população. Boa noite, eu sou Walter Lima. O Supremo Tribunal Federal validou a inclusão automática de novos servidores federais em plano de previdência complementar. O plenário considerou que a regra é constitucional e não afasta o direito de escolha do servidor, que pode ser exercido posteriormente. Marcela Luiza.
7: Ao analisar o caso, o relator ministro Nunes Marques entendeu que a facultatividade prevista na Constituição está preservada, já que o servidor tem liberdade para decidir se deseja ou não permanecer no sistema. O ministro destacou que a legislação garante o cancelamento da inscrição a qualquer momento e prevê a devolução das contribuições com correção monetária nos casos de desistência em até 90 dias.
6: É nula a citação de empresa estrangeira por meio de suposta representante nacional, sem prova concreta dessa representação. Essa decisão é do STJ, Fátima Uchoa.
8: A quarta turma do STJ deu provimento ao recurso especial da companhia coreana Hyundai Corporation para declarar nulos os atos processuais praticados desde a citação realizada por meio da Hyundai Caoa do Brasil em ação de cobrança, rescisão contratual e indenização ajuizada por empresa brasileira que alega não ter recebido acessórios de telefonia celular pelos quais pagou. A Justiça do Rio de Janeiro considerou válida a citação, mas o STJ entendeu que esse ato só seria válido se a representação tivesse sido comprovada, o que não ocorreu. Assim, sem representante formal confirmado, a Hyundai deveria ser citada diretamente na Coreia do Sul por carta rogatória. O voto que prevaleceu no julgamento foi o da ministra Isabel Galotti.
6: Equipes da Justiça do Trabalho e de órgãos parceiros chegam ao município de Oiapoque, no extremo norte do Amapá. É a itinerância Cidadania Aqui Com Você, para atender as aldeias indígenas. Rafael Silva.
9: As ações vão ocorrer de quarta a domingo. Primeiro na aldeia Manga, sábado e domingo será a vez da aldeia Espírito Santo. Pela Justiça do Trabalho, além de receber orientações, os moradores da região também vão poder denunciar e resolver questões trabalhistas e previdenciárias e até solucionar conflitos. Mas vai ter também outros serviços, como emissão de documentos, orientações jurídicas diversas e atendimento na área da saúde.
6: Quatro legendas exibem propaganda partidária nesta semana. Programas vão ao ar na terça, quinta e no sábado, entre 19h30 e 22h30. Mariana Fabri.
10: Nesta semana, o Partido dos Trabalhadores, o Partido Liberal, o Partido Comunista do Brasil e o Partido Social Democrático exibem propaganda partidária nas emissoras de rádio e televisão. O tempo de propaganda depende do número de deputados federais eleitos pelo partido nas eleições gerais de 2022. Por isso, PT, PL e PSD têm direito a 10 minutos cada. Já o PCdoB conta com 5 minutos. A propaganda partidária promove o programa e as atividades do partido e divulga o posicionamento sobre temas políticos e sociais. Em anos eleitorais, como 2026, esse tipo de propaganda só é transmitida no primeiro semestre.
6: Governo Federal e FUNAI pagarão 10 milhões de reais por violações contra indígenas na década de 70 em Mato Grosso. A sentença também determinou a conclusão da demarcação em até 2 anos. Vanessa Pereira.
11: Depois de 50 anos, o MPF obteve a condenação na justiça contra o governo federal e a FUNAI por remover, na década de 1970, indígenas Tapaiuna do território tradicional, próximo a Diamantino, em Mato Grosso. Na sentença, foi determinado o pagamento de indenização por danos morais e coletivos para a comunidade indígena, no valor de 10 milhões de reais. A conclusão da demarcação das terras em até 2 anos e um pedido público de desculpas.
6: 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Boa noite.
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12: Eu sou Paula Groba.
13: E eu sou Ricardo Nakaoka.
12: E estes são os destaques de hoje do Jornal do Senado, que começa agora.
13: Senado pode analisar compensação para médico que prestar assistência durante voo.
14: Projeto endurece punição para quem induz crimes em escolas e shoppings.
13: Bombeiros podem passar a receber recursos de emendas da saúde.
14: Boa noite.
13: Boa noite.
14: Uma emergência médica a 10 mil metros de altura pode transformar um voo tranquilo em uma corrida contra o tempo. Nessas horas, a ajuda de um médico entre os passageiros pode fazer toda a diferença.
13: Para reconhecer esse trabalho voluntário, o Senado pode analisar um projeto que prevê algum tipo de compensação aos profissionais que prestarem socorro durante viagens aéreas. Os detalhes com o repórter Alexandre Campos.
15: Autor do projeto, o senador doutor Irã, do PP de Roraima, lembrou que um médico que presta assistência ainda é obrigado a preencher formulários após o pouso do avião com informações sobre os procedimentos adotados durante o voo. Pela proposta, a companhia aérea vai ter duas opções: inserir no seguro que é obrigada a contratar uma cláusula prevendo a compensação ao profissional da saúde que agir nessas situações, ou, por conta própria, oferecer algum tipo de ressarcimento, como pagamento em milhas ou upgrade em viagem futura.
16: Você sabe que nós temos uma população que tem envelhecido muito. E quanto mais envelhecemos, mais agravos nós ficamos suscetíveis. E muitas vezes a gente encontra pessoas idosas que às vezes não tomaram suas medicações antipertensivas, suas medicações para controlar sua glicose, enfim, o que torna muito frequente a necessidade de um atendimento médico nos aviões.
15: Na justificativa de seu projeto, o doutor Irã, que é médico, lembrou que o Conselho Federal de Medicina confirmou o entendimento de que é devido a algum tipo de compensação ao profissional pela prestação de socorro durante voos.
14: E o senador Eduardo Girão, do Novo do Ceará, lamentou a morte de 7 jovens atletas cearenses em um grave acidente ocorrido na rodovia estadual CE-187. Durante a sessão de hoje no Senado, ele pediu um minuto de silêncio em homenagem aos jogadores de basquete falecidos.
13: Girão lembrou que os jovens participam da Copa Sobral de basquete e regressavam para Juazeiro do Norte, quando o ônibus em que viajavam tombou às margens da rodovia.
17: Neste momento de profunda dor, eu quero manifestar minha solidariedade às famílias das vítimas e aos feridos, que seguem recebendo atendimento médico, e a toda a comunidade esportiva cearense.
14: O senador Isalci Lucas, do PL do Distrito Federal, alertou para o crescente endividamento das famílias brasileiras. Segundo o parlamentar, o número de pessoas com dívidas e restrições de crédito atingiu níveis recordes. Ele afirmou que a situação afeta principalmente as camadas de menor renda e defendeu uma reflexão sobre o alto custo do crédito no país.
13: Para Isalci, os juros elevados comprometem o orçamento familiar, dificultam o planejamento financeiro e limitam as perspectivas de crescimento econômico e social. Segundo ele, nenhum país consegue crescer de forma sustentável.
18: O grande problema do Brasil não é o tamanho da dívida. O grande problema do Brasil é o custo da dívida, é o preço do dinheiro, é o crédito caro, é o juro excessivo.
14: Na mesma linha, a senadora Zenaide Maia, do PSD do Rio Grande do Norte, voltou a defender medidas para reduzir o endividamento das famílias brasileiras. A parlamentar criticou as altas taxas de juros cobradas em operações de crédito, especialmente no cartão de crédito e no cheque especial, e argumentou que o comprometimento da renda dos brasileiros está diretamente relacionado ao elevado custo do crédito.
13: Zenaide Maia também pediu a aprovação da proposta de emenda à Constituição que limita os juros do cartão de crédito e do cheque especial a até 3 vezes a taxa Selic. Ela, que é autora da iniciativa, afirmou que a proposta ajudaria a conter o crescimento da inadimplência e a reduzir o impacto dos juros sobre o orçamento familiar. A PEC está em análise na Comissão de Constituição e Justiça.
19: Com a aprovação da nossa emenda, vamos frear essa bola de neve, pela qual os altos juros dificultam o pagamento e aprofundam a inadimplência.
14: Crianças e adolescentes precisarão de autorização judicial para exposição comercial nas redes sociais.
13: A determinação está no ECA Digital. Foi regulamentada pelo Conselho Nacional de Justiça e mira os chamados influenciadores mirins. Repórter Raíssa Abreu.
20: A norma do Conselho Nacional de Justiça determina que um juiz avaliará, por exemplo, se a atuação da criança ou adolescente nas redes é compatível com sua idade, suas atividades escolares e sua fase de desenvolvimento. O ECA Digital, que entrou em vigor em março, criou responsabilidades compartilhadas entre Estado, famílias e empresas de tecnologia na proteção das crianças e adolescentes no mundo virtual. O senador Alessandro Vieira, do MDB de Sergipe, foi o autor do projeto que deu origem à lei.
3: Nós estamos regulando parcialmente a atividade das empresas mais poderosas da história do capitalismo. Essa é a primeira lei das Américas nessa matéria. E nós conseguimos colocar na mesma mesa e do mesmo lado da trincheira pessoas tão diversas como a nossa senadora Damares e a deputada Maria do Rosário.
20: A proposta do CNJ, que regulamenta a atividade de crianças e adolescentes nas redes sociais, será votada no final de junho. Se aprovada, as plataformas deverão suspender conteúdos que exponham pessoas com menos de 18 anos sem alvará.
14: E a Comissão de Segurança Pública pode votar nesta terça-feira um projeto que endurece as punições para quem incita ou induz crimes em ambientes coletivos, como escolas, universidades e centros de compras.
13: A proposta foi apresentada para combater o crescimento de ameaças e discursos de pânico propagados na internet. Repórter Bruno Lourenço.
21: A relatora, senadora professora Dorinha Seabra, do União do Tocantins, lembrou os trágicos atentados ocorridos em escolas de São Paulo, Blumenau, Aracruz e Sobral para justificar a necessidade do projeto.
22: Um grande número de pessoas que, aproveitando-se do anonimato e de uma suposta impunidade conferida pela rede mundial de computadores, passam a incitar ou induzir prática de homicídio, lesão corporal e ameaças em locais de frequentação coletiva, como escolas, universidades, ambientes de trabalho e centros de compra.
21: Apesar de apoiar a proposta, o senador Fabiano Contarato, do PT do Espírito Santo, afirmou que a alteração no Código Penal pode acabar diminuindo a pena.
23: Você está tirando a figura da codelinquência, seja do partícipe por participação moral na forma de induzimento ou instigação, ou no auxílio, que seria, pela teoria unitária humanista, pelo mesmo homicídio.
21: Depois da CSP, o projeto de lei segue para a Comissão de Constituição e Justiça.
14: Verbas da saúde para atendimentos dos bombeiros e regras para o uso de inteligência artificial estão entre os temas em debate no Senado nesta semana.
13: Um dos projetos em análise prevê o uso de emendas parlamentares da saúde para custear e equipar os serviços de atendimento pré-hospitalar dos corpos de bombeiros militares. Repórter Marcela Cunha.
24: Na terça-feira, a Comissão de Assuntos Econômicos pode votar uma proposta que atualiza os limites de endividamento para acesso ao microcrédito, com a correção anual desses valores pela inflação. Na Comissão de Educação, os senadores analisam novas regras para a participação de crianças e adolescentes em espetáculos e vídeos publicados na internet. Além de exigir autorização judicial, o texto proíbe a presença de menores em publicidade de cigarros, bebidas alcoólicas e apostas. Na quarta-feira, a Comissão de Assuntos Sociais pode autorizar o uso de emendas parlamentares da saúde para custear e equipar os serviços de atendimento pré-hospitalar dos corpos de bombeiros militares. Mas o senador Humberto Costa, do PT de Pernambuco, alertou que a inclusão dos bombeiros entre os destinatários das emendas da saúde pode aumentar a disputa por recursos do SUS.
25: Poderá gerar maior competição por verbas já insuficientes para atender plenamente as necessidades da atenção básica, da rede hospitalar, do SAMU e de outros serviços estratégicos do SUS.
24: Na Comissão de Ciência e Tecnologia, uma proposta proíbe o uso de inteligência artificial para reproduzir sem autorização a voz ou a imagem de uma pessoa com fins comerciais.
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13: Com edição de Paula Groba e trabalhos técnicos de João Lira, o Jornal do Senado fica por aqui. Acompanhe agora as notícias da Câmara dos Deputados. Boa noite.
14: Uma boa noite e até amanhã.
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1: Câmara dos Deputados.
2: Câmara pode votar texto do governo sobre redução da jornada de trabalho.
4: Avança projeto que indeniza produtores por prejuízos com falta de energia.
2: Deputados facilitam a matrícula em cidade vizinha mais próxima do aluno.
4: Proposta prevê incentivo fiscal para livros, brinquedos e jogos inclusivos.
2: Boa noite. A Comissão de Constituição e Justiça da Câmara aprovou o projeto que prevê incentivo fiscal para livros, brinquedos e jogos inclusivos. Agora, a proposta será analisada pelo Senado. A repórter Maria Neves explica o que diz o texto.
7: Pelo texto, o poder público deverá reduzir tributos para a produção de materiais que ajudem crianças e jovens com desordem estética, deficiência ou enfermidade que cause embaraço social à compreensão e aceitar sua condição. Autor do texto, o deputado Dr. Jaziel, do PL do Ceará, afirma que a carga tributária sobre brinquedos corresponde a cerca de 40% do preço final. Devido a essa tributação elevada, o parlamentar sustenta que o mercado de artigos lúdicos para crianças com deficiência não alcança larga escala. É atendido por iniciativas isoladas e artesanais. O relator da proposta, deputado Diego Garcia, do Paraná, concorda com o autor e acrescenta que atividades lúdicas e brincadeiras são coisa séria, principalmente para crianças com deficiência.
8: Crianças com deficiência devem ser estimuladas a desenvolver autonomia e autoestima. Materiais didáticos, livros, jogos e brinquedos inclusivos, que respeitem as individualidades, certamente terão repercussão positiva no desenvolvimento das crianças.
7: O deputado ressalta que percepções, raciocínio e criatividade são aprendidos na relação das crianças consigo mesmas e com o outro por meio do lazer infantil. E, para crianças com deficiência, destaca que as brincadeiras são instrumentos eficazes de superação de dificuldades e de desenvolvimento da criatividade. Segundo o Instituto Brasileiro de Geografia e Estatística, o Brasil tem 14 milhões e meio de pessoas com deficiência, o que representa 7,3% da população com 2 anos ou mais. Além disso, o Instituto identificou 2 milhões e 400 mil pessoas com autismo. Da Rádio Câmara de Brasília, Maria Neves.
1: Turismo.
4: Gilson Daniel, do Podemos do Espírito Santo, destaca o potencial turístico da região do Caparaó, impulsionado por eventos tradicionais e pelas belezas naturais. O deputado cita o Festival de Inverno de Guaçuí e a Festa do Carro de Boi, na cidade de Iúna, como iniciativas que valorizam a cultura local.
2: Gilson Daniel também ressalta que Caparaó reúne atrativos como o Pico da Bandeira, além de uma rica gastronomia regional. Ele registra investimentos destinados à região, como a inauguração da obra de asfaltamento da rodovia que liga os municípios de Iúna e Urupi.
1: Agricultura.
4: Projeto que prevê indenização a produtores rurais por prejuízos com falta de energia avança na Câmara. A repórter Sofia Peçanha tem os detalhes.
9: A Comissão de Agricultura aprovou o projeto que prevê que produtores rurais sejam indenizados quando tiverem prejuízos causados por falhas no fornecimento de energia elétrica. Apresentada pelo deputado Marcos Beltrão, de Alagoas, a proposta também foi aprovada pela Comissão de Minas e Energia. A medida vale para situações em que a falta de luz ou oscilações na rede elétrica provoquem a perda de produtos perecíveis, como leite, frutas, grãos armazenados ou até a morte de animais que dependem de sistemas automatizados para sobrevivência. Durante a discussão na Comissão de Minas e Energia, o deputado Padre João, do PT de Minas Gerais, destacou os impactos diretos para os produtores, especialmente os de menor porte.
10: Porque a pessoa ela tem uma expectativa de, no mês, ela receber o leite que ofereceu. Então, terminar o prazo, isso é muito importante, porque a pessoa ela fica descapitalizada, fica sem renda, porque é o prejuízo. Caso do leite, mas tem as câmeras frias de legumes, verduras, queijos.
9: Para ter direito à indenização, o produtor deverá comprovar por meio de documentos técnicos que prejuízo foi causado diretamente pela interrupção de energia. O valor será calculado com base no preço de mercado dos produtos na região. O texto também determina que a concessionária de energia terá até 30 dias para analisar o pedido e fazer o pagamento. Caso o prazo não seja cumprido, haverá acréscimo de 10% no valor da indenização como multa. O relator da proposta na Comissão de Agricultura, o deputado Tião Medeiros, do PP do Paraná, afirmou que a medida também pode incentivar melhorias na qualidade do serviço prestado pelas empresas de energia.
0: O dever de indenizar fortalece um incentivo para a atuação proativa dos distribuidores, ao mesmo tempo em que responde a uma demanda urgente dos produtores rurais de todo o país.
9: O projeto que garante indenização a produtores rurais por perdas causadas por falta de energia elétrica segue para análise na Comissão de Constituição e Justiça. Da Rádio Câmara de Brasília, Sofia Peçanha.
1: Economia.
2: Reginaldo Lopes, do PT de Minas Gerais, anuncia uma articulação partidária em torno da proposta que garante fomento indireto aos setores da cultura e do esporte por meio de créditos tributários para gestores, artistas e patrocinadores.
4: O deputado explica que o principal objetivo da proposta é incluir os mecanismos permanentes de fomento dentro das regras da reforma tributária. Para Reginaldo Lopes, a medida fortalece a geração de emprego e renda, além de estimular investimentos privados em cultura e esporte.
2: Maurício Marcon, do PL do Rio Grande do Sul, alerta para o agravamento da situação econômica do país. Ao mencionar dados sobre o endividamento das famílias brasileiras, o deputado prevê um cenário de forte instabilidade financeira.
4: De acordo com Maurício Marcon, o descontrole fiscal do governo impulsionou a inflação dos alimentos e elevou a taxa de juros a patamares históricos. Ele recomenda cautela financeira aos cidadãos diante do risco de uma crise.
1: Trabalho.
2: O plenário da Câmara dos Deputados deve votar o projeto do governo que limita em 40 horas semanais a jornada de trabalho. O repórter Antônio Vital nos conta como estão as negociações.
6: A semana no plenário da Câmara começa com um único projeto na pauta, o que define a jornada máxima de trabalho em 40 horas semanais sem redução de salários. No final de maio, a Câmara aprovou proposta que inclui esse limite na Constituição, o que deve ser ainda analisado pelo Senado. A diferença é que o projeto enviado pelo governo ao Congresso em abril detalha a aplicação da redução da jornada e altera 9 leis, além da consolidação das leis do trabalho, a CLT. Acrescenta esse limite em legislações específicas que tratam do repouso semanal remunerado, do esporte e de profissões como aeronautas, seguranças privados, trabalhadores domésticos e radialistas. O projeto chegou à Câmara em abril com regime de urgência constitucional, com prazo para ser votado. Como isso não ocorreu, passou a trancar a pauta do plenário a partir de 30 de maio. Desde então, os deputados ficaram impedidos de votar qualquer outro projeto de lei. Na semana passada, o presidente da Câmara, Hugo Mota, designou como relator o deputado Léo Prates, do Republicanos da Bahia, o mesmo da proposta de emenda à Constituição que acaba com a escala 6x1. O projeto do governo define que a duração normal do trabalho não poderá ultrapassar 8 horas diárias e 40 horas semanais, o que vai valer também para trabalhadores com escalas especiais. Estabelece ainda que todos os trabalhadores terão direito a 2 dias de folga remunerados por semana, de preferência aos sábados e domingos. Abre exceções para negociações coletivas, de acordo com as peculiaridades de cada atividade. Também permite escalas de até 12 horas seguidas, mas mantendo o limite de 40 horas semanais. A proposta do governo se aplica aos contratos em vigor e passa a valer imediatamente assim que virar lei. Já a proposta já aprovada, que acrescenta esses limites ao texto da Constituição, define que a adoção da medida será gradual, com prazo de 2 meses para começar a valer limite de 42 horas e de 1 ano para a jornada de 40 horas. Prevê ainda medidas de transição para microempreendedores individuais, microempresas e empresas de pequeno porte e admite manutenção da jornada atual para terceirizados do serviço público até que ocorra nova licitação. O projeto do governo foi defendido pelo líder do PT na Câmara, deputado Pedro Czai, do PT de Santa Catarina.
11: Redução da jornada de trabalho de 44 horas para 40 horas semanais, portanto, ter 2 dias para viver, para descansar, para ficar com a família, qualidade de vida e tempo para viver e tempo para trabalhar. Estamos convencidos que a redução da jornada de trabalho vai permitir o aumento da produtividade, ganha a sociedade, ganha a economia, ganha as famílias brasileiras.
6: Já a proposta que acrescenta o limite máximo de 40 horas semanais de trabalho na Constituição, quando foi votada na Câmara, recebeu críticas de deputados da oposição. Deputados do PL, do Novo e do Missão disseram que a medida vai acarretar aumento do trabalho informal, diminuir a produtividade e aumentar o custo para as empresas. Da Rádio Câmara, de Brasília, Antônio Vital.
1: Relação
3: Relações Exteriores.
4: Alexandre Lindemeyer, do PT do Rio Grande do Sul, defende a soberania nacional e a autonomia jurídica do Brasil, sustentando que o país não deve se curvar a decisões externas. Ele lembra a decisão dos Estados Unidos de classificar as facções criminosas brasileiras como grupos terroristas.
2: Alexandre Lindemeyer afirma que a lei brasileira e tratados internacionais distinguem claramente crime organizado e terrorismo. Em sua opinião, os Estados Unidos são movidos por interesses próprios, com o apoio de políticos brasileiros empenhados em entregar riquezas nacionais.
3: Educação.
4: A Câmara aprovou o projeto que facilita a matrícula na escola mais perto do aluno, mesmo que em município vizinho, e o texto seguiu para análise do Senado. Confira na reportagem de Luiz Cláudio Canuto.
12: A Comissão de Constituição e Justiça da Câmara dos Deputados aprovou o projeto que assegura a alunos da educação básica o direito de se matricular na escola mais próxima da sua casa, mesmo que seja em um município vizinho. O texto aprovado muda a LDB, Lei de Diretrizes e Bases da Educação Nacional. Por recomendação da relatora, deputada Júlia Zanatta, do PL de Santa Catarina, a comissão aprovou as sugestões da Comissão de Educação para o projeto. Pela versão aprovada, será assegurado o direito à matrícula e ao transporte escolar, com possibilidade de acordo entre os municípios. A deputada Júlia Zanatta reforçou a importância da medida.
15: Não precisando de mais uma legislação estadual ou municipal para acertar isso aqui. Então, é uma legislação que pensa na vida das pessoas lá na ponta, dos alunos, das mães, que às vezes moram na divisa de um município com outro e não conseguem fazer essa matrícula por causa de uma burocracia imposta por uma lei que foi feita aqui em Brasília, mas que não viu a realidade das pessoas lá na ponta. Então é um grande avanço.
12: O censo de 2022 apontou que 7,2% dos estudantes do Brasil, ou seja, 4 milhões de alunos, precisam ir a um município vizinho para estudar. Pouco mais de 3% dos alunos do ensino fundamental e 6,6% dos alunos do ensino médio precisam fazer diariamente esse deslocamento. O projeto original é do deputado Evair Vieira de Mello, do Espírito Santo. Da Rádio Câmara de Brasília, Luiz Cláudio Canuto.
3: Política.
2: Heloísa Helena, da Rede do Rio de Janeiro, despediu-se da Câmara após cumprir um mandato temporário de 4 meses. Em seu pronunciamento, a congressista fez um balanço de sua atuação, destacando a apresentação de mais de 60 projetos de lei voltados para a área social.
4: Heloísa Helena afirma que deixou o cargo consciente de ter feito uma política ética. A legisladora deixa o cargo em função do fim da suspensão do mandato do deputado Glauber Braga.
3: Justiça.
2: O nome afetivo, que muitas vezes crianças e adolescentes usam ao ganharem novas famílias, vai poder ser oficializado antes do fim do processo de adoção. A repórter Mônica Tati explica o teor da proposta, que agora vai para o Senado.
16: A Câmara dos Deputados aprovou proposta que permite o uso de nome afetivo por crianças e adolescentes sob guarda provisória, em cadastros de escolas e estabelecimentos de saúde, cultura e lazer. O nome afetivo é aquele pelo qual o menor é chamado pela nova família, antes da conclusão do processo de adoção e da alteração definitiva na certidão de nascimento. Depois de adotada, a criança geralmente troca o sobrenome. No entanto, há casos em que há a troca do primeiro nome também. O objetivo do projeto é antecipar o uso desse nome, como forma de respeitar a identidade da criança. A autora do projeto, a deputada Laura Carneiro, do PSD do Rio de Janeiro, explica por que a mudança do nome é importante ainda durante o processo de adoção.
17: A criança chegar à adoção é porque ela perdeu todos os links familiares, seja por violência, seja por abandono, está absolutamente desprotegida, principalmente no amor. Então, vem o processo de adoção, o processo começa com essa guarda provisória, isso demora muito tempo, tem uma análise difícil, mas durante esse tempo, essa criança cria vínculo com essa nova família. A própria família aí na escola, os amiguinhos, na sociedade, na vida normal dessa criança, ela passa a precisar efetivamente ser parte daquela família. E esse pertencimento também está ligado ao nome dela.
16: Laura Carneiro também destaca a importância de mais mecanismos para incentivar a adoção no país. principalmente de crianças mais velhas e adolescentes. A proposta, que permite o uso de nome afetivo por crianças e adolescentes sob guarda provisória, segue agora para o Senado Federal e, se for aprovada, pode ser sancionada pelo presidente da República e virar lei. Da Rádio Câmara de Brasília, Mônica Tati.
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19: Segurança Pública.
4: Avançou na Comissão de Constituição e Justiça da Câmara a proposta que reduz a maioridade penal para 16 anos. Para Sérgio Turra, do PP do Rio Grande do Sul, a medida acaba com a possibilidade de criminosos de alta periculosidade se esconderem na menoridade.
2: O deputado critica a oposição de esquerda à proposta, argumentando que ela protege criminosos, indo contra o interesse público e a segurança da sociedade. Sérgio Turra menciona o apoio popular à medida, que será analisada agora por uma comissão especial, antes de ir à votação no plenário.
4: Sargento Faur, do PL do Paraná, celebra a aprovação na CCJ da PEC que reduz a maioridade penal. O congressista afirma que a medida é um primeiro passo para responsabilizar adolescentes de 16 e 17 anos envolvidos em crimes graves.
2: Sargento Faú sustenta que a punição de adolescentes infratores busca proteger principalmente os jovens que estudam e trabalham. Ele lembra que a PEC ainda precisa passar por comissão especial e pelo plenário da Câmara em 2 turnos antes de seguir para o Senado.
4: José Rocha, do União da Bahia, celebra o Dia da Marinha, comemorado em 11 de junho. O parlamentar ressalta o papel histórico da corporação e exalta suas ações humanitárias operadas em rios de regiões isoladas para levar desenvolvimento e promover a integração nacional.
2: Presidente da Frente Parlamentar de Apoio ao Programa Antártico Brasileiro, José Rocha, ressalta a importância da Força Naval na proteção de quase 6 milhões de quilômetros quadrados da Amazônia Azul e defende investimentos em tecnologia como a construção de submarinos e fragatas.
4: Termina agora o Jornal Câmara dos Deputados, produzido pela Rádio Câmara, com trabalhos técnicos de Wellington Teles e apresentação de Val Monteiro e Luciana Vieira. Uma boa noite para você.
2: Você fica com as notícias do Tribunal de Contas da União. Boa noite.
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0: Em Brasília, pontualmente, 8 horas.
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0: Olá, boa noite. Esta é a Rádio Senado e eu sou Regina Pinheiro. Ficamos com a programação musical de Carlos Andrade, abrindo o bloco João Bosco.